0: como associações e cooperativas.
1: Um total de 85 mil moradias serão construídas por meio do Minha Casa Minha Vida. Destas, 50 mil unidades serão destinadas à modalidade rural do Programa Habitacional do Governo. Atualmente, a iniciativa contempla famílias com renda bruta anual de até 50 mil reais. Entre os beneficiários estão agricultores familiares e integrantes de comunidades quilombolas rurais. Para Vânia Marques, presidente da Confederação Nacional dos Trabalhadores Rurais e Agricultores Familiares, as novas moradias representam reconhecimento para o povo do campo.
2: Garantir moradia digna para as famílias do campo é reconhecer a contribuição para o país e afirmar que ninguém pode ser deixado para trás.
1: Outras 35 mil moradias vão atender a beneficiários do Minha Casa Minha Vida, a entidade, em 218 municípios brasileiros. Esta linha do programa federal é voltada para famílias de baixa renda, organizadas por entidades privadas sem fins lucrativos, que em alguns casos também auxiliam na execução das obras e no suporte técnico dos projetos. O presidente Lula garantiu que mais recursos podem ser liberados para esse tipo de parceria.
3: A única coisa que vocês precisam é que a gente tenha confiança em vocês e respeito que vocês darão conta do recado. Portanto, se preparem, porque quanto mais casa vocês fizerem, quanto melhor for a qualidade da casa que vocês fizerem, mais vocês vão ter direito de ter mais casa para fazer.
1: O ministro das Cidades, Vladimir Lima, reforçou que as duas modalidades do programa Minha Casa Minha Vida, entidades e rural, são importantes porque a participação da população é protagonista na solução de problemas habitacionais.
4: Somente por intermédio dessas entidades conseguimos chegar na zona rural e oferecer moradia digna aos brasileiros do campo. São empreendimentos que de fato vão transformar a vida das famílias e dar dignidade para as famílias aí que esperam tanto tempo por uma casa para morar.
1: O governo do Brasil prevê investimento total de 10 bilhões de reais nesta nova seleção habitacional. Os recursos serão liberados através do Fundo de Desenvolvimento Social. O governo do Brasil também anunciou a liberação de 1 bilhão de reais em crédito instalação, que é destinado à construção e reforma de casas para famílias assentadas e comunidades quilombolas, que fazem parte do Programa Nacional de Reforma Agrária. Reportagem Gabriela Noronha.
5: De um lado, imóveis ociosos da União, como prédios públicos em regiões centrais das grandes cidades, ou áreas que já foram rurais e hoje viraram a casa de muita gente nas periferias pelo país.
6: De outro lado, famílias que precisam dos títulos de propriedade das suas casas ou de um apartamento para morar. Prefeituras que precisam de espaço para equipamentos públicos.
5: Para fazer esses dois universos se encontrarem, o governo do Brasil criou o programa Imóvel da Gente.
6: Mais cedo, nós conversamos com a secretária de Patrimônio da União, Carolina Stuck, sobre esse trabalho. Acompanhe a entrevista. Secretária Carolina Stuck, muito boa noite. Vamos começar falando do programa Imóvel da Gente? Ele tem feito, né, uma transferência dos imóveis ociosos do governo federal para fins sociais, como habitação, por exemplo. A senhora pode explicar melhor para a gente como é que funciona o programa e para que outros fins os imóveis podem ser destinados?
7: Boa noite, Mariana. Boa noite, Luciano. Então, o Programa Imóvel da Gente é uma política de democratização do patrimônio da União. O objetivo dele é transformar imóveis ociosos ou subutilizados em políticas públicas. Então, é fazer com que esses imóveis públicos cumpram a sua função social, ambiental e econômica, tentando atingir, né, chegar diretamente à população, transformando esses imóveis em equipamentos públicos. O programa prioriza quatro áreas de ação, né? A primeira delas é a habitação de interesse social, numa forte parceria com o programa Minha Casa Minha Vida, nas suas várias modalidades, mas em especial o programa Minha Casa Minha Vida Entidades. A segunda linha visa fazer a regularização fundiária, que várias áreas da União, historicamente, se transformaram em centros urbanos, foram, né, urbanizadas, a população ocupou essas áreas, e essas famílias não receberam até hoje os seus títulos de propriedade. Então, um dos objetivos é fazer essa regularização, né? Esse loteamento, esse parcelamento dessas áreas, para que as famílias possam ter os seus títulos. A terceira área de atuação do programa são as políticas públicas e os programas estratégicos do governo federal. Aqui entra a educação, a saúde, a assistência social, a segurança alimentar, a cultura, enfim, diversos equipamentos né, tanto equipamentos federais como daqueles que são geridos por estados e municípios, numa parceria com esses entes, para que a gente possa, então, beneficiar ao máximo o atendimento à população. E uma última linha, que são grandes áreas, né, que já foram áreas operacionais, como aeroportos ou rede ferroviária, e que hoje se transformam em equipamentos de múltiplos usos. Né? Essas são as quatro principais áreas aí do programa.
5: E que tipos de imóveis entram no programa? Prédios, fazendas, salas comerciais? Como é que é isso, secretária?
7: Isso, a Secretaria de Patrimônio da União faz a gestão de todos os tipos de imóveis, né? Como vocês citaram, prédios ou terrenos ocupados, às vezes grandes áreas rurais, e cada uma delas vai sendo destinada para uma finalidade para a qual ela tem vocação. Então, tem áreas, né, rurais, por exemplo, que são destinadas ao INCRA para reforma agrária, ou que são áreas de ocupação originária dos nossos povos e comunidades tradicionais, às vezes áreas, né, das comunidades ribeirinhas próximas aos rios federais, mas também os prédios, às vezes prédios da própria administração pública federal que acabaram sendo desocupados, que a administração não utiliza mais nos centros das áreas urbanas e que hoje podem virar moradia, por exemplo, né? Então a gente tem todos esses tipos de imóveis dentro do escopo de atuação aí do programa Imóvel da Gente.
6: Secretária, a senhora mencionou antes que algumas áreas da União acabaram virando cidades, né? E que o governo faz esse esforço de regularização de titulação dessas pessoas que foram morar lá, né? E ontem o presidente Lula anunciou a destinação de imóveis numa parceria e também com o programa Periferia Viva. Como é que esses dois programas conversam? Como é que vocês trabalham juntos?
7: Perfeito. Então, a SPU fez um trabalho, um esforço muito grande para fazer um mapeamento de todos esses núcleos urbanos informais que existem em áreas da União, para poder fazer esse processo de regularização. Então, quais são as famílias que ocupam? Só que, e precisa para que isso aconteça, dos parceiros locais, dos estados e dos municípios, que são eles que conseguem fazer o projeto de urbanização dessas áreas, o loteamento, mas isso tudo custa caro, né? É preciso fazer o georreferenciamento, é preciso um trabalho social com as famílias para fazer o cadastramento dessas famílias, e nem sempre os entes locais, os municípios têm, né, capacidade de gestão e capacidade financeira para fazer isso. Então, nessa parceria, o Ministério da Gestão e Inovação e o Ministério das Cidades conseguiram fazer uma parceria. O PAC Periferia Viva está investindo 200 milhões de reais para atender, nesse primeiro momento, 91 núcleos urbanos em 45 municípios. Foi isso que a gente anunciou ontem, né? Celebrou alguns desses contratos ontem. E essa parceria é inédita. É a primeira vez que esse recurso para titulação de famílias é destinado exclusivamente para áreas da União.
5: Quantos imóveis já foram repassados para o Imóvel da Gente e qual a expectativa de repasses até o fim do ano?
7: Ontem nós anunciamos, no balanço de maio de 2026, 1.804 imóveis destinados. Ontem, com as destinações de ontem, a gente já chegou a quase 1.900 imóveis. A expectativa é que até o final do ano a gente chegue a 2.000 imóveis, beneficiando aí em torno de 400 mil famílias em centenas de municípios em todos os estados brasileiros.
6: Muito bem, nós conversamos com a secretária de Patrimônio da União, Carolina Stuck. Muito obrigada, secretária, pela sua entrevista à Voz do Brasil.
7: Obrigada a vocês, boa noite.
5: O governo vai investir 160 milhões de reais para fortalecer a economia popular e solidária.
6: Esse modelo econômico tem como princípio a cooperação entre os trabalhadores e a solidariedade.
5: O resultado é uma remuneração mais justa, maior preocupação com o meio ambiente e o fortalecimento das redes locais de fornecimento.
8: Uma cadeia de produção que envolve 5 estados do país com foco na sustentabilidade. Esse é o trabalho da cooperativa Justa Trama, com sede em Porto Alegre, que comercializa itens de vestuário e artigos de enxoval, feitos com algodão agroecológico. Patrícia Ribas, costureira e diretora financeira da cooperativa, explica como é o processo de produção.
9: A plantação do algodão sai do estado do Ceará e do Rio Grande do Norte, vai para Pará de Minas, é feito fio, e o tecido vai para Porto Alegre, Rio Grande do Sul, onde é produzida as peças. Rondônia também está incluído, porque ela também faz parte com os adereços, botões de cascas de coco e produtos da Amazônia mesmo, né?
8: O dinheiro arrecadado no fim do ano é repartido dividido entre todas as organizações que participam da cooperativa. Esse é um modelo de economia popular e solidária, forma coletiva de organização em que os trabalhadores se baseiam na cooperação e na solidariedade. Para fortalecer iniciativas como essa, o governo vai investir 160 milhões de reais. O anúncio foi feito nesta sexta-feira, durante o primeiro Festival Nacional de Economia Popular e Solidária, realizado no Rio de Janeiro, com apoio do Ministério do Trabalho e Emprego. Fernando Zamban, secretário nacional de Economia Popular e Solidária, explica a que esse dinheiro se destina.
10: Grande parte dos investimentos vem no apoio à melhoria da gestão dos empreendimentos, que é o grande problema, o grande gargalo identificado por esses empreendimentos. Outra parte é investimento, adquirir equipamentos, logística, para permitir que eles tenham mais condições de disputar licitações públicas, acesso ao mercado, colocar o produto no mercado convencional que nós encontramos nas prateleiras, ter produto da economia solidária também disponível para a população em geral.
8: Ainda durante o evento, foi assinada a portaria que institui o segundo Plano Nacional de Economia Solidária, principal instrumento de planejamento estratégico do setor. A carioca Maria Inês de Queiroz Calper faz questão de comprar itens artesanais e contribuir para a valorização de iniciativas ligadas à economia solidária.
11: Primeiro que eu acho mais belo, eu acho o preço mais justo e eu dou realmente o valor. Essa coisa do tempo, da dedicação, né, do físico da pessoa, debruçar sobre aquilo e fazer aquele trabalho manual, eu acho isso muito importante.
8: Hoje há cerca de 30 mil empreendimentos econômicos solidários no país, geralmente na área de artesanato e na produção de alimentos, sendo que a maior parte dessas organizações ainda atuam de maneira informal. Reportagem Natália Koslick.
6: Em uma entrevista à TV Brasil, da empresa Brasil de Comunicação, o diretor do Programa Nacional de Imunizações, Éder Gatti, explicou sobre a suspensão temporária da vacina contra a dengue do Butantan.
5: A ideia é estudar os casos junto ao Instituto e à Anvisa para identificar possíveis fatores de risco e orientar a população da forma mais segura possível.
6: Mais cedo, nós conversamos com a repórter Natália Koslick para entender o que houve e as providências que estão sendo tomadas. Boa noite, Natália. Vamos rememorar o que houve. A vacina começou a ser aplicada, foi suspensa essa semana, né? Conta pra gente.
12: Boa noite, Mariana, Luciano e ouvintes da Voz do Brasil. A vacina contra a dengue, desenvolvida pelo Instituto Butantan, passou por todos os estudos e testes necessários antes de ser disponibilizada à população. Ou seja, ela seguiu o processo normal das vacinas que são incorporadas para distribuição pelo Sistema Único de Saúde. O que acontece é que quando a escala foi ampliada, foram manifestados aqueles 42 casos de eventos raros divulgados pelo Ministério da Saúde no início da semana. E por isso a decisão pela suspensão temporária do imunizante. Agora esses casos vão ser avaliados individualmente para investigar o que houve com esses pacientes e possíveis fatores de risco que tenham interação com a vacina. Em entrevista à TV Brasil, o diretor do Programa Nacional de Imunizações, Éder Gatti, explicou como funciona esse processo.
13: A gente vai fazer um levantamento assim, quais foram os fatores de risco que levaram essas pessoas a desenvolverem esses agravos, considerando que a maioria, e a grande maioria, não desenvolveu. Porque, eventualmente, nessas investigações, a gente acaba identificando fatores de risco que permite a gente direcionar a vacina para um grupo e contraindicar para outro. Por exemplo, pode ser desde um uso de medicamento, pode ser desde uma doença que a pessoa tenha, pode ser até mesmo a idade dela. Tudo isso são coisas que a gente precisa avaliar com muito cuidado para tomar a melhor decisão e garantir a proteção da população. Quando a gente vacina em massa, os eventos muito raros aparecem, que foi justamente o que aconteceu.
12: Vale ressaltar que foram notificados 42 eventos em um universo de 500 mil pessoas que haviam sido vacinadas até o momento.
5: Natália, com essa suspensão, o que acontece com as doses do imunizante que já foram distribuídas aos estados e municípios?
12: Luciano, por enquanto essas doses ficam em stand-by, até que haja uma definição definitiva sobre essa análise, que está sendo desenvolvida em parceria com o Instituto Butantan e a Anvisa.
6: Agora, Natália, existe uma outra vacina contra a dengue, do laboratório Takeda, que também foi incorporada ao SUS e que já vinha sendo aplicada em crianças e adolescentes, né? Sei que deve ter muita gente preocupada com isso por aí. Muda alguma coisa no caso desse imunizante?
12: A princípio, não, Mariana. O diretor do Programa Nacional de Imunizações, Éder Gatti, explicou que no caso da vacina do laboratório japonês, não foram encontrados agravos.
13: A vacina do laboratório Takeda, que foi incorporada em 2024, nós já temos quase 9 milhões de pessoas vacinadas pelo SUS, de 10 a 14 anos, e nós fizemos a mesma avaliação com essa vacina e não encontramos nada semelhante até o momento. Então, a vacinação contra a dengue das crianças e dos adolescentes de 10 a 14 anos é feito com outra vacina, e essa outra vacina tem um bom perfil de segurança, uma vez feita conforme os protocolos do Ministério da Saúde.
5: Agora, como evitar que essa investigação acabe gerando desconfiança sobre a eficácia das vacinas em geral?
8: Pois é, Luciano, é exatamente o contrário. Esse episódio deve ser interpretado de forma oposta. Na visão do diretor do Programa Nacional de Imunizações, ele fez questão de ressaltar que todo esse processo da suspensão temporária deve reforçar a confiança das pessoas no trabalho de controle dos órgãos de saúde, já que foi o próprio governo que divulgou os casos e que prestou os esclarecimentos.
13: O Ministério deu toda a transparência para o que foi encontrado. Isso demonstra que as pessoas devem ter confiança no programa e confiança no Sistema Único de Saúde. Porque se nós encontrarmos qualquer problema em qualquer produto que é utilizado na população, nós seremos os primeiros a tomar providência e os primeiros a comunicar.
8: Vale lembrar que a vacina contra a dengue, desenvolvida pelo Butantan, estava sendo aplicada apenas em cidades de São Paulo, Minas Gerais, Ceará e Tocantins. E para quem tomou a vacina nos últimos 21 dias, a orientação do Ministério da Saúde é fazer o acompanhamento em uma unidade de saúde local para observar possíveis reações adversas. Mariana, Luciano.
6: Obrigada, Natália Kozlik, pelas suas informações aqui na Voz do Brasil.
5: Termina daqui a pouquinho, às 23h59 de hoje, as inscrições para o Exame Nacional do Ensino Médio.
6: Esse mesmo prazo vale para quem deseja solicitar atendimento especializado e tratamento por nome social.
5: As provas serão aplicadas nos dias 8 e 15 de novembro em todo o país e são a principal porta de entrada para a educação superior no Brasil, como destacou o ministro da Educação, Leonardo Bacchini.
14: O Enem é muito importante porque é a principal ferramenta de acesso à educação superior no Brasil hoje. Com seu resultado do Enem, você pode acessar o SISU, ou seja, você pode ingressar nas universidades federais, em universidades estaduais, nas universidades públicas do Brasil. Você pode acessar o ProUni, você pode acessar o FIES e muitas universidades privadas também utilizam ao longo do ano a nota do Enem. E agora temos uma novidade, que as universidades federais também, no meio do ano, têm o SISU+, que aproveita também as notas do Enem. Com isso, sua vida muda.
6: As inscrições devem ser realizadas na página do participante, no endereço enem.inep.gov.br/participante.
5: Lembrando que os estudantes concluintes do ensino médio da rede pública também devem acessar esse mesmo endereço para confirmar a participação no Enem e complementar as informações necessárias.
6: A inflação desacelerou no mês de maio, com índice de 0,58% contra 0,67% no mês de abril.
5: De acordo com o Instituto Brasileiro de Geografia e Estatística, os maiores impactos foram dos grupos alimentos e bebidas, seguidos por habitação, cuidados pessoais e energia elétrica.
6: Em 2026, até maio, a inflação é de 3,20%. E nos últimos 12 meses, a alta no custo de vida é de 4,72%.
5: O próximo lote de restituição do imposto de renda de pessoa física será pago em 30 de junho.
6: Os demais créditos serão programados para 31 de julho e 31 de agosto.
5: O primeiro lote foi pago em 29 de maio e somou 16 bilhões de reais.
6: Entre as novidades desse ano está o cashback, destinado a contribuintes com direito à restituição, que não estavam obrigados a apresentar a declaração referente a 2024.
5: Nesses casos, a Receita Federal vai elaborar uma declaração no modelo simplificado.
6: O pagamento desse lote será feito em 15 de julho.
5: E essas foram as notícias do Governo do Brasil.
6: Uma realização da Secretaria de Comunicação Social da Presidência da República.
5: Com produção da empresa Brasil de Comunicação.
6: E agora com as notícias do Poder Judiciário e do Congresso Nacional. Boa noite, um bom fim de semana.
5: A gente volta na segunda-feira. Boa noite, até lá.
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16: Você vai ouvir agora notícias do Poder Judiciário. STF determina ajustes no plano de reestruturação da CVM.
17: No dia de combate ao trabalho infantil, TST destaca a campanha Vida de Aprendiz.
16: Para o STJ, compradores de imóvel têm legitimidade para exigir obras em áreas comuns.
17: Boa noite, eu sou Marcela Luiza.
16: E eu sou Walter Lima.
17: Supremo Tribunal Federal determina novas medidas para reforçar a atuação da Comissão de Valores Mobiliários, órgão responsável pela fiscalização do mercado de capitais brasileiro.
16: A decisão é do ministro Flávio Dino, relator do caso no STF. Judite Aragão.
18: O ministro reconheceu avanços nas medidas voltadas à modernização tecnológica da Comissão de Valores Mobiliários, como o uso de inteligência artificial, a integração de bases de dados e a ampliação da cooperação entre órgãos de fiscalização. Mas considerou insuficientes as propostas relacionadas ao aumento da produtividade e à recomposição do quadro de pessoal da autarquia. Na decisão, Flávio Dino rejeitou a meta apresentada pela União de reduzir em apenas 20% o estoque de processos administrativos em tramitação. O ministro considerou o índice incompatível com a gravidade da crise e determinou a apresentação de novas metas para acelerar a análise e o julgamento dos casos.
17: Hoje, 12 de junho, é o Dia Mundial de Combate ao Trabalho Infantil.
16: Para marcar essa data, a Justiça do Trabalho criou a campanha nacional Vida de Aprendiz. Começar certo faz toda a diferença, que está sendo promovida durante todo o mês. Larissa Batista.
19: O foco do TST tem sido converter esse tipo de ação irregular em vagas de jovem aprendiz, garantindo proteção legal, remuneração e a permanência na sala de aula. Os dados mais recentes do IBGE mostram que o país tem mais de 1.650.000 crianças e adolescentes entre 5 e 17 anos em situação de trabalho infantil. Alguns são submetidos às piores formas de exploração, que envolvem graves riscos à saúde e à segurança.
17: Comprador de imóvel pode ajuizar ação individual para exigir obras de infraestrutura em áreas comuns do condomínio.
16: Para o STJ, não é necessária a ação coletiva dos condôminos. Fátima Uchoa.
20: O comprador de um lote ajuizou ação contra a construtora responsável pelo loteamento, pedindo a conclusão de obras de infraestrutura nas áreas comuns que estavam atrasadas. A Justiça de Goiás condenou a empresa a finalizar as obras e aplicou multa contratual pelo atraso na entrega. A terceira turma do STJ manteve a determinação. Segundo a relatora ministra Nancy Andrighi, embora a conclusão das obras prometidas em contrato seja um direito coletivo de todos os proprietários, o descumprimento também atinge diretamente a esfera particular de cada um, o que permite a atuação individual na justiça.
17: Ministro Cássio Nunes Marques completa um mês na presidência do Tribunal Superior Eleitoral.
16: Defesa da urna eletrônica e do voto livre marcam o primeiro mês de gestão. Fábio Ruas.
21: O ministro Cássio Nunes Marques tem uma agenda marcada pela defesa da democracia, inclusão, fortalecimento da confiança no sistema eletrônico de votação e pela preparação para as eleições 2026. Outro foco da gestão é o enfrentamento da desinformação e do uso indevido da inteligência artificial.
17: Justiça Federal determina medidas para garantir serviços de saúde em reservas extrativistas no Amazonas.
16: Decisão atende a pedido do Ministério Público Federal, Sabrine Menezes.
22: Segundo as investigações, as Resex Ituxi e Médio Rio Purus, localizadas em Lábrea, abrigam diversas comunidades tradicionais que enfrentam dificuldades de acesso aos serviços de saúde devido à localização e às peculiaridades da região. Com a decisão, a União e o município devem apresentar em até 30 dias medidas para garantir transporte de emergência e atendimento médico para as comunidades. Caso não cumpram as determinações, União e município podem ser multados em R$5.000 por dia.
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17: Uma boa noite.
16: Bom fim de semana e até segunda-feira.
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1: Eu sou Humberto Pinheiro e estes são os destaques de hoje do Jornal do Senado, que começa agora. Projeto aprovado no Senado amplia a proteção à honra e à privacidade das pessoas. Trabalhadores da safra não poderão acumular salário e benefícios sociais. Proposta pode facilitar a quitação de dívidas entre contribuintes e o poder público. Boa noite. Uma proposta que restringe a divulgação de imagens de vítimas de crimes ou acidentes avançou no Senado. O projeto foi aprovado pela Comissão de Constituição e Justiça e segue agora para análise do plenário. A medida prevê limites para a divulgação e o compartilhamento de imagens que possam expor a dignidade das vítimas e de seus familiares. Repórter Pedro Pincer.
2: O texto altera o Código Civil para prever que o registro ou a divulgação de imagens de vítimas de crimes ou acidentes e de cadáveres poderão ser proibidos quando atingirem a honra da pessoa retratada ou tiverem finalidade comercial. Atualmente, a legislação já prevê restrições para a divulgação de escritos e imagens de uma pessoa nessas situações. O relator, senador Marcelo Castro, do MDB do Piauí, falou sobre o fato que motivou a apresentação do projeto.
3: Foi o acidente que aconteceu com a cantora Marília e compositora Marília Mendonça, que foi filmada a imagem dela, foi divulgado. Isso causou um grande trauma e esse projeto visa exatamente a proteger essas imagens de pessoas que são vítimas de acidente ou de violência.
2: O texto alternativo de Marcelo Castro altera ainda a pena prevista no texto original. Em vez de reclusão, a punição passa a ser de detenção de 6 meses a 2 anos e multa. A proposta segue agora para o plenário.
1: A criação da Universidade Federal do Xingu, no Pará, avançou no Senado. A Comissão de Educação aprovou o projeto que institui a UFX, com sede no município de Altamira. A Universidade Federal do Xingu deverá atender cerca de 430 mil moradores de municípios da região da Transamazônica e das bacias dos rios Xingu e Tapajós. Mais informações com o repórter Rodrigo Rezende.
4: A Comissão de Educação do Senado aprovou a criação da Universidade Federal do Xingu, a UFX. Pela proposta, a nova instituição, com sede em Altamira, será criada a partir do desmembramento da Universidade Federal do Pará. A relatora do projeto, senadora professora Dorinha Seabra, do União do Tocantins, destacou que a presença de uma universidade federal modifica o cenário social da região de instalação.
5: A implantação de uma instituição autônoma com capacidade em pesquisa e extensão contribui sensivelmente para a transformação da realidade social e econômica do seu entorno.
4: O senador Zequinha Marinho, do Podemos do Pará, afirmou que o funcionamento de uma universidade federal em Altamira irá contribuir muito para uma região que fica centenas de quilômetros afastada da capital, Belém.
6: A cidade de Altamira, que é o principal polo da Transamazônica, é em torno de 850 quilômetros. Então, há um vazio nessa região da presença da universidade pública para preencher esse espaço, atendendo não só a cidade de Altamira, que já é, digamos, a sede da extensão da UFPA lá, e faz um trabalho extraordinário, mas não tem pernas para atingir os municípios do Xingu, né?
4: A proposta, que foi apresentada pelo então senador Paulo Rocha, do PT do Pará, será analisada agora pela Câmara dos Deputados.
1: O senador Rogério Marinho, do PL do Rio Grande do Norte, criticou a condução da política econômica do governo federal e afirmou que o crescimento dos gastos públicos tem provocado o aumento da dívida do país. Segundo o parlamentar, a situação fiscal brasileira se deteriorou nos últimos anos e poderá gerar impactos negativos para as próximas gerações. O senador comparou os indicadores econômicos atuais aos registrados durante a gestão do ex-presidente Jair Bolsonaro. Para Marinho, o aumento das despesas públicas é resultado da criação de novos tributos. O parlamentar também citou projeções da instituição fiscal independente sobre a relação entre dívida pública e produto interno bruto, o PIB.
7: Nós sabemos que ao final deste período, a dívida, relação dívida-PIB, que era 71 pontos percentuais, segundo o IFE, que é a nossa instituição fiscal independente aqui do Senado da República, baterá 84 pontos percentuais. significa que os brasileiros vão herdar uma herança maldita do governo do PT.
1: Trabalhadores rurais contratados por Safra não poderão

0: familiar, usado para conceder ou manter benefícios sociais como Bolsa Família. Na justificativa do veto, o governo afirmou que a proposta é inconstitucional e criaria uma despesa obrigatória e permanente sem estimativa do impacto financeiro. Mas o relator do projeto, o senador Jaime Bagatoli, do PL de Rondônia, argumentou que a dificuldade de contratar trabalhadores já provoca perdas em diferentes culturas e regiões do país.
1: O pessoal da Bahia está de joelho por não ter mão de obra. Está se perdendo manga, cacau, uva e ninguém pode fazer essa contratação sem carteira assinada.
0: Pelo texto aprovado no Senado, o trabalhador poderia aceitar o emprego formal durante a safra sem perder imediatamente o benefício. O veto ainda será analisado em uma sessão conjunta do Congresso Nacional.
2: Já o senador Lucas Barreto, do PSD do Amapá, defendeu o avanço da exploração de petróleo e gás na margem equatorial, faixa litorânea que se estende do Amapá ao Rio Grande do Norte. Segundo o parlamentar, a atividade pode representar uma oportunidade para reduzir desigualdades históricas na Amazônia e impulsionar o desenvolvimento econômico do estado que ele representa. E o Senado deve analisar um projeto de lei que permite a utilização de créditos e direitos creditórios para quitar dívidas entre a União, estados e municípios e contribuintes. A medida pretende dar mais eficiência à gestão de créditos públicos e facilitar a solução de pendências financeiras entre o poder público e os contribuintes. Repórter Alexandre Campos.
3: O mecanismo previsto no projeto é simples. O particular, pessoa física ou jurídica que tiver um direito líquido e certo para receber da União como precatório federal ou crédito de tributo federal reconhecido, poderá receber autorização federal para usá-lo para quitar ou amortizar uma dívida que tem com estados, Distrito Federal ou municípios. As prefeituras e os governos estaduais, por sua vez, poderão usar esses créditos dos particulares para pagarem ou reduzirem suas dívidas com o governo federal. Essa triangulação, segundo o autor do projeto, o senador Alan Rick, do Republicanos do Acre, vai facilitar o pagamento de dívidas.
4: A ideia é dar utilidade econômica a créditos que já existem e permitir que eles sejam usados para resolver passivos públicos de forma mais eficiente.
3: Alan Rick lembrou ainda que os estados, o Distrito Federal e os municípios poderão limitar o uso desse mecanismo, considerando os contribuintes que dificilmente pagariam suas dívidas com esses entes.
2: Com trabalhos técnicos de Josivaldo Souza, o Jornal do Senado fica por aqui. Acompanhe agora as notícias do Tribunal de Contas da União e da Câmara dos Deputados. Boa noite e bom fim de semana.
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6: O Tribunal de Contas da União avaliou o sistema de concessão automática de benefícios do Instituto Nacional de Seguridade Social, o INSS. A ferramenta foi criada para agilizar a análise dos pedidos e reduzir o tempo de espera dos segurados. A fiscalização apontou avanços na automação, mas também que os resultados esperados ainda não foram alcançados. Um dos problemas é que a fila de espera e o tempo de análise continuam sendo desafios para o INSS. A auditoria identificou o uso de sistemas antigos, falta de pessoal e dificuldades para ampliar o número de benefícios concedidos de forma automática. O TCU fez recomendações para aumentar a segurança das análises automáticas e melhorar o atendimento ao cidadão. Saiba mais em tcu.gov.br.
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7: Câmara facilita o acesso de garis ao banheiro durante o período de serviço.
8: Um projeto que proíbe atenuante em crimes de violência sexual vai a plenário.
7: Salvador poderá ser a sede simbólica do governo federal no dia 2 de julho.
8: Boa noite. Os deputados aprovaram um projeto que transfere simbolicamente a sede do governo federal para Salvador no dia 2 de julho. Agora o texto será analisado pelo Senado, como informa a repórter Daniele Lessa.
9: A Câmara dos Deputados aprovou o projeto que estabelece a transferência simbólica e temporária da sede do governo federal para a cidade de Salvador, capital da Bahia, no dia 2 de julho de cada ano. O 2 de julho é o

0: principal feriado estadual da Bahia, celebrando a consolidação da independência do Brasil com a expulsão definitiva das tropas portuguesas de Salvador em 1823, em lutas que tiveram a participação de figuras históricas como Maria Quitéria, jovem que se disfarçou de homem, ingressou no exército para lutar pela independência, mostrando grande habilidade no combate. Pelo texto aprovado, apresentado pelo deputado Léo Prates, da Bahia, a sede do governo federal será transferida simbolicamente para Salvador nessa data, em homenagem às celebrações da independência. A medida terá caráter simbólico e não interrompe o funcionamento normal das instituições em Brasília. Relator da proposta, o deputado Gabriel Nunes, do PSD baiano, destacou que a independência brasileira não se limitou a um único episódio, tendo a Bahia um papel central nesse processo, especialmente no Recôncavo baiano, que serviu como base de organização das forças que lutaram contra o domínio português após a proclamação da independência em 7 de setembro.
1: Naturalmente, o 7 de setembro de 1822 é de grande valia, de grande importância, representa o grito de independência do nosso país, mas ainda havia grande dificuldade na consolidação em diversas localidades e nosso estado teve um papel preponderante para essa consolidação, principalmente no nosso Recôncavo baiano.
0: O deputado Kim Kataguiri, do Missão de São Paulo, se manifestou contra a votação do projeto, argumentando que existem temas de maior relevância para serem aprovados no plenário da Câmara.
2: Está muito caro o Congresso para fazer esse trabalho, para ficar decidindo sobre esse tipo de pauta. Sinceramente, vossas excelências acham que não há matéria mais importante, que essa é a prioridade para ser levado para o plenário? Que não poderia aprovar numa comissão?
0: O projeto, que estabelece a transferência simbólica da sede do governo federal para Salvador no dia 2 de julho, agora será analisado pelo Senado. Da Rádio Câmara de Brasília, Daniele Lessa.
3: Direitos Humanos.
4: Clarissa Tércio, do PP de Pernambuco, critica a participação de crianças na última edição da Parada do Orgulho LGBT+, em São Paulo. A parlamentar argumenta que o evento possui conteúdo estritamente adulto e inadequado para menores de idade.
5: Segundo Clarissa Tércio, a infância está sendo utilizada como instrumento de militância ideológica por meio de financiamento público a entidades do setor. A deputada também acusa políticos da esquerda de realizar campanha eleitoral antecipada no evento.
3: Segurança Pública.
4: Os deputados aprovaram um projeto que proíbe atenuantes em crimes de violência sexual. Saiba mais sobre a proposta, que está pronta para entrar na pauta do plenário, na reportagem de Maria Neves.
6: A Comissão de Constituição e Justiça aprovou o projeto da deputada Laura Carneiro, do PSD do Rio de Janeiro, que proíbe a redução de pena para crimes sexuais, independente da idade do agressor. A proposta também veda a diminuição do prazo de prescrição de crimes de natureza sexual. O projeto ainda será votado pelo plenário. Atualmente, a legislação determina que nos casos de violência sexual cometidos por menores de 21 anos no momento da agressão e de maiores de 70 anos quando for proferida a sentença, a pena pode ser reduzida à metade. O tempo de prescrição também cai pela metade nessas mesmas circunstâncias. Uma lei que entrou em vigor no ano passado, também sugerida por Laura Carneiro, proíbe a redução de pena e de prazo de prescrição caso a vítima de violência sexual seja mulher. O objetivo do projeto aprovado é estender essa vedação a todos os crimes sexuais. O relator, deputado Ricardo Aires, do Republicanos do Tocantins, afirma que, embora a violência sexual afete, na grande maioria dos casos, mulheres e meninas, homens e meninos também podem ser vítimas e merecem igual proteção do Estado.
7: Nós vemos uma escalada no país de crimes sexuais. acontece cotidianamente fatos lamentáveis, de maneira que, ao tirarmos das circunstâncias de atuação, de atenuação de pena, e também no que diz respeito à redução dos prazos prescricionais, os praticantes desses crimes, nós vamos estar, de certa forma, colaborando com uma justiça que seja eficiente, que seja célere.
6: Com a mudança, todos os agressores sexuais ficarão sujeitos ao cumprimento integral da pena. O aumento do prazo de prescrição do crime também é importante, como explica Ricardo Aires, porque a justiça passa a ter mais tempo para investigar os casos. Da Rádio Câmara de Brasília, Maria Neves.
5: Otone de Paula, do PSD do Rio de Janeiro, apresentou o projeto que prevê o aumento das penas para crimes contra a dignidade sexual de crianças e adolescentes quando praticados por ministros religiosos ou pessoas que exerçam funções equivalentes.
8: O deputado entende que a posição de liderança espiritual aumenta a gravidade dos delitos por causa da relação de confiança estabelecida com as vítimas e suas famílias. Para Otone de Paula, é necessário adotar punições mais rigorosas para coibir esse tipo de violência.
5: Dr. Jaziel, do PL do Ceará, celebra o avanço da proposta que reduz a maioridade penal para 16 anos. No entendimento do deputado, a medida atende a um clamor da sociedade que quer o combate à impunidade.
8: De acordo com o Dr. Jaziel, a legislação atual serve de proteção para criminosos que atuam a serviço de facções, valendo-se da menoridade. O parlamentar espera que a matéria avance com urgência na comissão especial e no plenário da Câmara.
3: Meio ambiente.
5: Chico Alencar, do PSOL do Rio de Janeiro, denuncia ameaças sofridas por moradores da Serra da Chapadinha, na Bahia, que atuam na defesa do meio ambiente. Ele alega que as vítimas enfrentam intimidações relacionadas à especulação imobiliária e à exploração mineral.
8: O parlamentar cobra providências das autoridades para garantir a segurança dos defensores socioambientais e a preservação da área ameaçada. Chico Alencar afirma que vai acompanhar o caso para assegurar a proteção das pessoas envolvidas e dos direitos das comunidades locais.
3: Educação.
5: Proposta regulamenta o uso de uma terapia específica para o acompanhamento de pessoas com autismo. A repórter Sofia Peçanha tem os detalhes da regulamentação que está sendo analisada pelas comissões da Câmara.
9: A Comissão do Trabalho aprovou o projeto que estabelece critérios para a utilização da terapia baseada na análise do comportamento aplicada, conhecida como ABA. A proposta busca regulamentar a atuação de profissionais da saúde e da educação que utilizam a técnica, principalmente no acompanhamento de pessoas com transtorno do espectro autista. O objetivo é desenvolver habilidades de comunicação, socialização e autonomia, garantindo mais segurança e qualidade no atendimento, como afirma a deputada Flávia Moraes, relatora na comissão.
10: E a intenção do projeto é justamente regulamentar, criar critérios, definir nível de qualificação, de capacitação para que os profissionais apliquem essa técnica. Porque, na verdade, no meio disso a gente tem aqueles que não estão preparados e pela falta de conhecimento, de preparo, acaba comprometendo, ao invés de ajudar, compromete aí a saúde, o desenvolvimento dessa criança, dessa pessoa.
9: A ABA é uma abordagem baseada na ciência do comportamento, que utiliza métodos estruturados e reforço positivo para estimular o aprendizado e a adaptação do paciente. Pelo texto, a terapia poderá ser aplicada por profissionais das áreas de saúde e educação, desde que sejam graduados ou pós-graduados em análise do comportamento aplicada. Segundo a relatora, a definição de critérios mínimos de formação é essencial para evitar atendimentos inadequados e proteger os pacientes.
10: Então, por isso, a necessidade da definição aí desses critérios, das exigências de escolaridade, formação para esse profissional, para que a gente possa garantir mais segurança nesse tratamento, na aplicação dessa terapia.
9: A proposta também prevê que estagiários e acompanhantes terapêuticos atuem sob supervisão de profissionais qualificados. A expectativa, segundo Flávia Moraes, é ampliar o acesso ao tratamento em todo o país, com mais profissionais capacitados e maior cobertura nos municípios. Para ser aprovado, o projeto que estabelece critérios para a utilização da terapia baseada na análise do comportamento aplicada precisa ser analisado por mais 3 comissões, seguindo agora para a Comissão de Educação. Da Rádio Câmara de Brasília, Sofia Peçanha.
3: Justiça.
8: Adriana Ventura, do Novo de São Paulo, defende decreto legislativo contra medidas federais que regulam as redes. A deputada classifica os normativos do Executivo como censura explícita e tentativa de cerceamento à liberdade de expressão e da imprensa.
5: Adriana Ventura também sugere a votação da proposta que acaba com o foro privilegiado. A parlamentar defende que todos os cidadãos e autoridades respondam sob as mesmas regras da justiça comum.
8: Na opinião de Reimon, do PT do Rio de Janeiro, as denúncias sobre uma suposta operação financeira ilegal envolvendo o filme sobre a biografia de Jair Bolsonaro aumentaram a rejeição à família. Segundo ele, os recursos para o filme seriam de fundo de previdência dos servidores fluminenses.
5: Para Reimon, as acusações configuram crime de evasão de divisas e ato de lesa pátria, agravados pelo envio de relatórios confidenciais do país a autoridades estrangeiras. Ele pede que a Procuradoria-Geral da República adote medidas severas diante desses fatos.
3: Eleições.
8: Bom, Gás, do PT do Rio Grande do Sul, questiona a decisão do Tribunal Superior Eleitoral que suspendeu a divulgação de uma pesquisa de opinião sobre a eleição para a presidência da República. O parlamentar menciona que entidades do setor consideram a suspensão inconstitucional.
5: Bongás explica que o levantamento abordava a reação popular diante de denúncias de repasses financeiros milionários envolvendo o Banco Master e o filme sobre Jair Bolsonaro. Para ele, as investigações sobre a suposta fraude financeira desgastaram a imagem da oposição.
3: Economia.
8: O prazo de responsabilidade de construtoras por imóveis entregues pode aumentar. É o que prevê projeto em debate no Congresso, como informa o repórter Luiz Cláudio Canuto.
11: O prazo de responsabilidade das empreiteiras por obras entregues pode aumentar, beneficiando os proprietários de imóveis. É o que prevê uma proposta em discussão no Congresso. O texto já foi aprovado pela Câmara e aguarda a votação no Senado. Pelo projeto aprovado até o momento, o Código Civil será alterado de forma a ser ampliado de 5 para 10 anos o prazo máximo em que o empreiteiro é responsável pela segurança e estabilidade das obras. Os prazos de garantia deverão variar conforme o tipo de defeito encontrado na obra e começarão a valer a partir da entrega do imóvel, da conclusão da obra ou da emissão do auto de conclusão, o que ocorrer primeiro. O relator do projeto na Comissão de Constituição e Justiça da Câmara, deputado Toninho Vantcher, do PP do Paraná, propôs diferenciar os vícios e defeitos encontrados a fim de estabelecer prazos de garantia e prescrição diferentes, seguindo o modelo do direito espanhol. O prazo aumenta de 5 para 10 anos para problemas na estrutura ou na fundação que comprometam a segurança da construção. Aumenta de 3 para 5 anos para defeitos em partes da obra ou nas instalações que impeçam o uso do imóvel. E de 1 para 2 anos para defeitos de acabamento, como pintura, pisos e equipamentos instalados. Toninho Vantcher explica o alcance do projeto.
12: Ele vem trazer uma segurança maior para quem compra o imóvel. Você que vai comprar um imóvel, você vai ter uma garantia de 10 anos da estrutura, né, que é aplicada para você construir uma casa. Então, hoje é 5 anos, então você vai ter 10 anos se acontecer algum problema, algum episódio por falha da construção, você tem direito de recorrer e a empresa tem que sanar esse erro. E nós relatamos esse projeto e fizemos realmente um relatório que atende o interesse tanto das construtoras como também daquele que compra o imóvel. Aquele que compra, ele tem que ter certeza que está comprando um imóvel em condições. E para isso ele terá 10 anos para poder reclamar caso ocorra alguma falha construtiva do imóvel.
11: O texto também prevê o direito do proprietário de pedir o cancelamento do contrato dentro do prazo de 1 ano, a partir do início da garantia. Mesmo nesses casos, o empreiteiro continua responsável pelos consertos durante o período de garantia. Por outro lado, a proposta aprovada na Câmara estabelece que a construtora ou o empreiteiro não será responsável se o imóvel não receber manutenção adequada ou forem feitas reformas que mudem a estrutura original da construção. O projeto foi apresentado pelo deputado Celso Russomano, do Republicanos de São Paulo. Para virar lei, precisa ser aprovado pela Câmara e pelo Senado. Da Rádio Câmara de Brasília, Luiz Cláudio Canuto.
3: Relatório. Relações Exteriores.
5: Jandira Fegali, do PCdoB do Rio de Janeiro, relata os resultados de uma missão nos Estados Unidos para tratar de economia e segurança nacional. A deputada cita a entrega de documentos contrários à imposição de tarifas comerciais contra o Brasil e em defesa da soberania do PIX.
8: Jandira Fegali acrescenta que a comitiva também pediu a investigação de uma suposta lavagem de dinheiro envolvendo empresários e membros da família Bolsonaro. Ela informa que foram apresentadas provas de remessas financeiras irregulares destinadas a um fundo no Texas.
3: Trabalho.
5: A Câmara aprovou proposta que facilita o acesso de garis ao banheiro durante o serviço. O repórter José Carlos Oliveira explica como isso será feito.
13: As comissões da Câmara dos Deputados aprovaram um projeto de lei que garante ao trabalhador que exerce suas atividades ao ar livre o acesso gratuito a banheiros durante o serviço. A medida beneficia, por exemplo, os garis e os jardineiros. A proposta partiu do deputado Gilberto Abramos, do Republicanos de Minas Gerais, e prevê que o empregador cumpra a medida por meio da instalação de banheiros químicos nos locais de trabalho ao ar livre, ou faça parceria com outros empreendimentos que tenham banheiros disponíveis. O texto também garante o acesso desses trabalhadores a banheiros instalados em prédios públicos e privados. O relator na Comissão do Trabalho, o deputado Sérgio Silva, do Republicanos de Pernambuco, regulamentou esse ponto.
14: A legislação brasileira deve criar condições para o trabalho de todos que sejam dignos. Em relação aos estabelecimentos comerciais, como esses estabelecimentos são privados, entendemos que é necessário que o acesso seja condicionado às exigências próprias do estabelecimento, porque a entrada de pessoas traz questões relativas à segurança e à retribuição pelo uso do espaço.
13: O deputado Sérgio Silva explica agora o acesso aos prédios públicos.
14: Quanto aos prédios de órgãos públicos, deve ser observado as condições de acesso ao prédio, como a emissão de identificação, por exemplo. No mais, pretendemos incorporar o projeto a previsão de que o próprio empregador deva articular na gestão do seu empreendimento forma de assegurar que os trabalhadores tenham acesso às instalações sanitárias.
13: Outra alteração do relator foi garantir a inclusão dessas regras na CLT, Consolidação das Leis do Trabalho. O texto também foi aprovado na Comissão de Constituição e Justiça e segue para análise do Senado, sem necessidade de votação no plenário da Câmara. Da Rádio Câmara de Brasília, José Carlos Oliveira.
3: Transportes.
8: Beto Preto, do PSD do Paraná, informa a criação de uma subcomissão para acompanhar o fim da concessão da Malha Ferroviária Sul, prevista para 2027. Ele acredita que o tema exige ampla discussão diante dos impactos para os municípios atravessados pelos trilhos.
5: Beto Preto defende o debate de alternativas que ampliem a segurança nas passagens de nível e melhorem a convivência entre a operação ferroviária e o trânsito urbano. Ele diz que é preciso construir soluções que atendam tanto à população quanto à logística do transporte ferroviário.
8: Cobalcini, do MDB, defende a concessão de importantes rodovias federais em Santa Catarina como alternativa para acelerar investimentos em infraestrutura. Na visão do deputado, a falta de recursos públicos tem dificultado a execução de obras estratégicas para o estado.
5: Cobalcini afirma que a duplicação de trechos como as BRs 282, 470 e 153 são fundamentais para melhorar a segurança nas estradas e garantir mais eficiência no escoamento da produção catarinense rumo aos portos da região.
8: Termina agora o jornal Câmara dos Deputados, produzido pela Rádio Câmara, com trabalhos técnicos de Wellington Teles e apresentação de Luciana Vieira e Ana Raquel Macedo. Boa noite.
5: A Voz do Brasil está de volta na segunda-feira. Uma boa noite e um bom fim de semana.
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1: Muito bem, são 10 horas e 3 minutos.
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1: Você conferiu na abertura, sua companhia da madrugada, porque esse programa Litoral A2, ele realmente tá na grade de programação da Litoral de domingo a quinta, a partir da meia-noite. Sexta e sábado não tem, só que hoje não é uma sexta-feira qualquer. É a sexta-feira, noite dos namorados, e a gente traz para você essa edição pra lá de especial do Litoral A2. Comigo, Oliver Wanderson, com você até meia-noite. Então aqui, ó, ao vivo, são 10 horas e 4 minutos, a programação musical feita no capricho, como sempre, por ele, Marcelo, melhor clima, Rangel, e conto, lógico, com a sua companhia. Nessas próximas 2 horas tem cada sonzeira. Ó, a gente vai ouvir aqui, deixa eu ver. Só na primeira hora tem Marisa Monte, tem Taylor Swift. Deixa eu ver que mais quem. The Cars, Take That. Deixa eu ver que mais quem. Vai ter Fábio Júnior. Vai ter a poesia, vai ter tradução também. Então, fique à vontade, divirta-se bastante e namore muito. Tomara que você curta essa programação do lado que você tanto ama. Tá bom? Bom, vamos lá então. O WhatsApp tá aqui liberado já, tá? Fique à vontade, é o 999-86-1050. As melhores músicas na melhor rádio para os melhores ouvintes aqui na número 1. Essa aqui é só pra começar. Kelly Clarkson, Because of You. Abrindo mais essa edição especial do programa Litoral A2 na Noite dos Namorados.

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0: 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Isso aí foi só pra começar. Fábio Júnior, Alma Gêmea e também Ivete Sangalo, participação do Herbert Viana com a Lua que eu te dei e Kelly Clarkson. Abrindo essa edição especial do Litoral A2, tá só começando. Muito obrigado já pela audiência aqui, pelos recados e pela companhia da Ju Souza de Alvorada. Mandou aqui boa noite de sexta-feira pra lá de especial pra você, Holiber. Tô aqui, ó, ligadinha na Litoral. Com certeza vou ouvir o Litoral A2. Um beijo pra você, Ju. Obrigado pela companhia, tá bom? Direto de Alvorada. Beijo pra Francine, em Jardim Limoeiro. Ah, não, então vou assistir você enquanto meu amor não chega. Então continue aqui, Fran. Depois continue ouvindo também com o seu love aí, tá bom? Beijo pra você, Motogirl. O Eduardo. Deixa eu ver aqui, ó. Meu nome é Eduardo e da minha esposa é Mônica. Olha só, primeira vez aqui. Pede a música Eduardo e Mônica. Sou de Santo Antônio, em Vitória. Oh, curioso, hein? Obrigado aí pela participação do casal Eduardo e Mônica de Santo Antônio, Vitória. E beijo pra Edna de Porto Novo, né, Edna? Boa noite, Holiber. Estou de molho, pois o meu nego fez cirurgia. Estou te ouvindo. Desejo uma noite linda a todos os enamorados da vida. Assinado Edna de Porto Novo, em Cariacica, curtindo o Litoral A2, que continua com James Blunt. Carry You Home, aqui na Rádio Litoral FM.

sentia um acréscimo de estima por si mesma e parecia-lhe que entrava enfim numa existência superiormente interessante, onde cada hora tinha o seu encanto diferente.

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0: Na Litoral, eu tô legal, são 10 horas e 28 minutos. Esse é um programa Litoral A2, especial Noite dos Namorados. Tá só começando. Nosso muito obrigado pela sua companhia, muito obrigado pela companhia do Júnior Wilson. Tudo bem? Deixa eu ver aqui, é Wilson Júnior. Manda um grande abraço pro meu amigo Alisson. Então tá aqui o um abraço pro Alisson Renault de Cariacica, do Wilson Júnior. Deixa eu ver aqui mais quem. Abraço pro Janedson Gomes, de Morada da Barra. Boa noite, Janedson. Ô, Fidelis, morcegão, vou tentar ouvir aqui o seu áudio. O som tá muito alto aí, Fidelis. Deixa eu ver aqui, ó.
2: Eduardo. Oi, viu? Ah.
3: Manda um grande beijo aí pra mim, pra Larissa,
0: pra Fidelis, você mandou o áudio com o rádio ligado muito alto aí, eu não consigo ouvir a sua voz. Mas recebi aqui, tá? E aí o que eu consegui ouvir é que ele costuma dormir cedo, mas hoje vai dormir um pouquinho mais tarde, né, Fidelis? Um abraço, morcegão. Beijo pra Lúcia Braga em Vila Graúna, Cariacica. Ai de você se não tivesse aqui ouvindo, Lúcia. Beijão pra você, pro Luiz Paulo, de Colina de Laranjeiras. Voltando do serviço, na van da empresa, ligadinho no Litoral A2. Manda um beijo muito especial pra minha esposa, Nilda. E desejar um feliz Dia dos Namorados a todos os apaixonados na Litoral. Eu tô legal. Assinado Luiz Paulo Pires, em Colina de Laranjeiras. Bom descanso, Luiz Paulo. Obrigada pela moral de sempre, hein? Praxedes, mandou aqui, meu amor, o Litoral A2 está um show. Calma, Praxedes, nem começou direito ainda. Você não perde por esperar. Beijão pra você, Sirlaine, de Soretama. Pede aqui uma música também, oferecer pro meu mozão, Josiel. Estamos indo pra Nova Venécia, ouvindo a Litoral no aplicativo. Um feliz Dia dos Namorados, mozão, te amo. Assinado, Sirlaine, em especial pro Josiel. Deus abençoe vocês, tá? Deixa eu ver aqui. Ana Pinheiro, de Santa Rita, em Vila Velha. Que honra! Você está ao vivo mesmo? Sim, ao vivo. Se duvida, é só acessar o aplicativo aí. Estou em áudio e vídeo também. É no aplicativo e no site.
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0: Ela fala aqui, ó. Manda um abraço pra nós, ó. Aqui, o Leno e a Ana Pinheiro, de Santa Rita. 28 dias os namorados juntos. Não mando áudio porque estou sem voz, então melhora, essa Rosiana Pinheiro. Um beijo pra você e Deus abençoe cada vez mais vocês, tá? Leno, Ana Pinheiro, Dona Joana e também a Helena. Pra fechar esse bloco, temos uma tábua de frios especial pra você, Adriele.
4: Queria mandar um alô pra todo mundo nesse Dia dos Namorados que tá ouvindo o Litoral A2, especialmente pro meu maridão, Christian, que fez uma surpresa linda pra mim. Eu tô aqui em êxtase ainda, estamos tomando um vinhozinho, comendo um frios e, é claro, ouvindo a Litoral. Christian, meu amor, te amo, feliz Dia dos Namorados.
0: Aí sim, Adriele, Christian, boa noite pra vocês dois, tá?

0: Eletro de 1982. Coisas de casal com Rádio Táxi aqui no Litoral A2.
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0: São 10 horas e 43 minutos. Daqui a pouquinho tem a poesia da noite. Ainda hoje teremos também a tradução. Sim, pra gente relembrar as edições passadas, tanto do Litoral A2 quanto do Saudade Litoral também, né? Os programas são bem parecidos, a diferença é que o Saudade Litoral, quando existia, tocava só músicas antigas. E o Litoral A2, ele tem essa vantagem de tocar também músicas recentes. Mas a gente colocou no ar nessa semana, no nosso Instagram, no @litoralfm, uma enquete para você ajudar a gente a escolher uma tradução. E de lavada, vamos traduzir More Than Words com Xtreme, daqui a pouquinho, aqui no Litoral A2. Ô Fidelis, agora eu acho que eu consigo ouvir você, hein?
2: Olha, é só mandar um beijo aí, falar isso aí, falar que eu gosto muito dela.
0: Agora sim, Fidelis, abração pra você e beijo pra Larissa, que você tanto gosta, não é isso, Fidelis? Abração, mocegão. Ó quem tá na escuta, quem mandou áudio, Alex Bono também, até você, Alex.
3: Bom descanso, falou.
0: Alex Bono, Alex Bono, tá tarde, cara, são quase 11 horas da noite. Ele que mora em Nossa Senhora da Penha, abração pro você, parceiro. Aí é parceiro mesmo, hein? Obrigado, cara, pela moral, hein? Alex Bono, direto de Vila Velha, na escuta também, e os seus vizinhos em Nossa Senhora da Penha. Em Linhares, tá aqui o Márcio Ribeiro. Fala, Márcio.
4: Boa noite, boa noite, boa noite, Oliver.
0: Boa.
4: Márcio Ribeiro aqui de Linhares, curtindo aqui a Litoral aqui, a dois.
0: Sim.
4: Junto com a esposa aqui, namorando bastante, ouvindo essas melhores músicas aí. Boa noite a todos vocês, todos que estão ouvindo, na Litoral, tô mais que legal.
0: Valeu, muito obrigado, Márcio Ribeiro, ouvindo a Litoral 96.9 em Linhares. Ô, Márcio, você não falou o nome da esposa? Eu tomei liberdade de ver mensagens anteriores, e aí eu vi que é Roberta, né? Roberta Lopes, a sua esposa. Abração pra você, beijo pra Neuza Silva, de Cristóvão Colombo, também tá na escuta. Estou coladinha, curtindo sua companhia nessa rádio maravilhosa. Na Litoral, eu tô legal. E antes do comercial, e antes da poesia, mandar um beijo pra Rosimara Ramos, de Nova Almeida. Ótima noite, Oliver Wanderson. Está sendo mágico pra mim. Me volta à mente tantas coisas incríveis quando eu ouvia o Litoral A2 voltando às vezes de bike do Shopping Vitória. E apostava comigo mesma que quando você desse boa noite, no final daquele dia, eu estaria sã e salva em minha casa. Sua voz no fone de ouvido. Deus continue abençoando sempre. Você traz paz e sonhos renovados em nós. Nossa mãe. Obrigado, Rosimara. E vindo de você, eu sei que são sinceras as palavras também. Deus te abençoe, tá? Beijo, ótima noite. Continue aqui, hein? Que não acabou, não. Volta daqui a pouquinho com a poesia da noite no Litoral A2. Sexta-feira, dia 12, é dia dos namorados. 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
2: Pronto, já de volta na Litoral, eu tô legal, 11 para as 11, de volta com o Litoral A2 ao vivo, edição especial Noite dos Namorados. Esse programa, ele tá na grade da Litoral de domingo a quinta, a partir da meia-noite. Então não perca, hein? E só que hoje, na sexta e sábado não tem, só que hoje não é uma sexta-feira qualquer, sexta-feira dos namorados, então por isso essa edição que a Litoral tem essa moral também, né? Não é à toa que é primeiro lugar geral, a mais ouvida do Espírito Santo mais uma vez, há mais de não sei quantos meses seguidos, então a gente se dá esse luxo de aprontar com você de vez em quando. A poesia de hoje na verdade não é um soneto. Um soneto é um tipo de poesia, só que com estrutura física, rígida, na verdade. São 4 estrofes, cada estrofe, as 2 primeiras com 4 versos, 4 linhas, e as 2 últimas estrofes com 3 versos cada uma. Então são 14 versos, tem que ser assim, se não for assim não é soneto. E o último verso, a última linha, é o que a gente chama de chave de ouro. Daí que vem a expressão fechar com chave de ouro, que é o último verso de um soneto. E essa chave de ouro, eu tenho certeza que muita gente conhece. E vou declamar aqui o Soneto da Fidelidade, de Vinícius de Moraes, que é um dos que eu mais gosto. Aliás, é o soneto que eu mais gosto. Vou até arriscar de cor. E aliás, sabe o que é de cor? Cor é coração. Então, de coração, o Soneto da Fidelidade, Vinícius de Moraes, agora no Litoral A2. De tudo ao meu amor serei atento. Antes, e com tal zelo, e sempre, e tanto, que mesmo em face do maior encanto, dele se encante mais meu pensamento. Hei de vivê-lo em cada vão momento, e em seu louvor hei de espalhar meu canto, e rir meu riso, e derramar meu pranto, ao seu pesar ou ao seu contentamento. E assim, mais tarde me procure, quem sabe a morte, a angústia de quem vive, talvez a solidão, o fim de quem ama, eu possa lhe dizer do amor que tive, que não seja imortal, posto que a chama, porém infinito, enquanto dure.

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1: Ana Carolina com seu Jorge. É isso aí, na programação do Litoral A2, que volta já.
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0: Tô já de volta na Litoral, eu tô legal.
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0: São 11:05, já entramos na segunda hora do Litoral A2, daqui a pouquinho a tradução de More Than Words com Xtreme, já já, aqui na programação. Agora tem Roupa Nova.

0: Litoral, eu tô legal. Berlim, Take My Breath Away. Essa tem 40 anos, 1986.
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0: É o tema do Top Gun, é isso? Muito bem, são 11:19. Estamos aqui ao vivo nessa noite de sexta-feira, noite especial dos namorados no Litoral A2. Antes de continuar aqui, e antes da tradução, chama dar um beijo para Eliane Pereira, de Graúna, em Cariacica. Mandou que mensagem: boa noite, Holiber. Estou aqui ligadinha, matando saudade de quando tinha todas as noites. Eu acho que também era de domingo a quinta, só que era mais cedo, não é isso? Beijo, Eliane. Beijo pra Rogéria Krieger, de Nossa Senhora da Penha. Amigo, estamos aqui, ó, ligados em você. Eu e meu marido, Luciano, e também o Caleb, o meu filho. Muito boa noite pra vocês aí, tá? Em Nossa Senhora da Penha. Beijo, Rogéria. Obrigado pela sintonia, tá bom? Valeu, Luciano. Valeu, Caleb. O Churrasguinho, hein? Cachoeiro, sintonia 101.1. Abração pra vocês, Churrasguinho. Bom trabalho pros clientes, bom apetite aí também, tá bom? Obrigado pela sintonia também na Litoral Cachoeiro. E o Juliano Miranda de Fradinhos. Fala, Juliano. Só rodar aqui o áudio dele. Até aproveitar que ele chama pra tradução.
3: Fala, Holiber. Fala, galera do Litoral. Holiber, essa música é muito massa. Mordeu hoje pro Extreme. E ainda mais na sua voz, você traduzindo, cara. Rapaz, vai ficar lindo demais. Quero mandar um beijo pra minha namorada Tainara Bonini aí. Ah. Um beijo pra ela aí. Tô aqui trabalhando, né? Não dá pra gente curtir hoje, mas a gente já tá juntinho amanhã.
4: Então, tá é bom. Nóis. Na Litoral tô legal. Juliano Miranda, Estradinhos.
0: Valeu, Juliano Miranda. Bom trabalho pra você, cara. Obrigado pela participação também. 11:21. Nós colocamos no Instagram uma enquete pra você ajudar a gente a escolher a tradução. E entre três opções, da Whitney Houston, I'll Always Love You, da Celine Dion, My Heart Will Go On, do Titanic, e More Than Words, do Extreme, os caras que ganharam de lavada. Então vamos, já que você pediu, já que você sugeriu, vamos à tradução dela. More Than Words, mais do que palavras, com Extreme, agora no Litoral A2. Dizer eu amo você não são as palavras que eu quero ouvir de você. Não é que eu queira que você não diga, mas se você soubesse quão fácil seria me mostrar como você se sente. Mais do que palavras, é tudo o que você tem que fazer para tornar isso real. Então, você não teria que dizer que você me ama, porque eu já saberia. O que você faria se o meu coração se partisse em dois? Mais do que palavras, para mostrar o que você sente, que seu amor por mim é de verdade. O que você diria se eu jogasse fora aquelas palavras? Então, você não poderia consertar as coisas, apenas dizendo eu amo você. Mais do que palavras.

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que palavras. More Than Words, no Extreme, aqui no Litoral A2, na tradução da noite. 11:25. E aí? Vamos continuar aqui, ó. Já vamos pra última meia hora do programa de hoje. Lembra dessa? Djavan, Meu Bem Querer, no Litoral A2.

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0: Era pra entrar a trilha, vamos lá.
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0: Muito bem. 11 horas e 32 minutos. Meu Deus. Como é que o tempo passa rápido? Voa. Já entramos na última meia hora do Litoral A2 desta sexta-feira especial Noite dos Namorados. Abração de novo aqui pro casal Eduardo e Mônica. Mandou aqui, ó. Ela está ouvindo, tá toda apaixonada. Vocês são os melhores. Nota mil. Obrigado, Eduardo e Mônica. Aguimar Santos em Colatina, ouvindo a Litoral 95,3. Não é isso, Aguimar? É o rato, né? Abração pro C, pra Raquel também. Raquel Aparecida. Oi, lindeza. Ela mora em Guarapari. Chegou a tempo de ouvir a tradução de hoje, né, ô Raquel? Beijo pra você. Obrigado aí pela sua sintonia em Guarapari. Vi a foto lá, sua com a Josi, hein? Minha amiga Josiana Gualberto. Fala que mandei um beijo pra ela também, tá bom? Abraço pro Tião, de Linhares, na sintonia 96.9, né, Tião? Abração pro C, pra Tainara. Como sempre, arrasou na tradução. Feliz em ouvir novamente. Gostaria de mandar um abraço e um beijo quentinho pro meu namorado Juliano, que está trabalhando hoje. Então, ele que participou agora há pouco, não foi? Então, um beijão pra vocês, tá bom? Deixa eu ver aqui mais quem, ó. Tem a Natália Agostini, de Valparaíso. Estou aqui ligadinha no carro com meu amor, Lauro, Lauro Júnior. E amanhã vamos curtir Tiê, patrocinados pela Litoral. Ah, que legal, cara. Fico muito feliz quando a gente fica sabendo disso, dessas notícias que vocês ganharam e vão curtir o merecido prêmio. Beijo, Natália. Valeu, Lauro Júnior. Beijo para Ana Paula, em Laranja da Terra. Boa noite, Holiber. Sem comentários para essa programação. Nossa viagem no tempo agora com esta tradução. Isso tinha que voltar. Tá registrado aqui, Ana Paula. Deixa eu ver aqui mais quem. Ô, Corujão, cadê?
4: 12 de junho. Boa noite, Holiber. Luiz Corujão, do bairro Bonfim. Tô aqui curtindo o Dia dos Namorados. Com a minha eterna namorada, minha esposa, Lacimere.
0: Tá na tela.
4: E vamos que vamos. Ela tomando um vinho.
0: E você?
4: Eu na geladinha. E ouvindo essas músicas românticas na Litoral. Porque você fica mais que legal. É nóis.
0: Valeu, Corujão. Aproveita bastante a sua noite aí com a sua esposa, hein? Coloquei na tela aqui, ó, a foto de vocês. Deixa eu voltar aqui comigo. Muito bem. É, só pra fechar aqui, mandar um beijo pra Franciane. Você tá desde o início, hein, Franciane? Motogirl de Jardim Limoeiro. Tem 1001 benefícios poder voltar a escutar a rádio. Planejei que seria a trilha sonora do Jantar a Dois. Mas meu amor só vai poder chegar depois que o programa terminar. E ainda assim será a nossa trilha sonora. Qual o nome dele, Fran? Vamos combinar o seguinte então, ó. Você sabe que no celular, se você acessar o site litoralfm.com.br, você vai, além de ouvir, vai poder, você também vê a gente. E aí dá pra você voltar as últimas, eu acho que 3 horas. Então dá pra você voltar aí desde o início e ouvir o programa todinho de

0: Black e Negra Lee. Um minuto. Aqui no Litoral A2.
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0: 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Muito bem, faltando 15 minutos para meia-noite. Estamos aqui ao vivo na Rádio Litoral FM, a número 1 do Espírito Santo. Ontem saiu mais uma pesquisa, ganhamos de novo. A mais ouvida do estado é essa aqui, que tem os melhores ouvintes, né, Magno?
2: Boa noite, Rony, meu Anderson! Rapaz, Magno de Colina Laranjeiras, que maravilha de programa, cara. Que nostalgia gostosa. Parabéns, Litoral. Parabéns, olha o meu Anderson, sou seu fã, você é demais. Grande abraço.
0: Outro abraço, Magno, obrigado, cara, pela moral. Parabéns a você, parceiro, você faz parte disso. Beijo pra Edna de Porto Novo, em Cariacica. Oliver, estou aqui ouvindo, está top a programação. Obrigado, Edna, que bom que você está curtindo aí também, tá? Chamando aqui um abração pro Elivaldo de Carapina, Serra, e também da Serra, acho que é Jacaraípe, né, William?
3: Boa noite, Oliver, meu considerado, meu conterrâneo de Patinga. Aí, hoje, dia dos namorados, a mulher fez de tudo pra me casar com ela e nós casamos.
0: Conseguiu?
3: No cartório, né? Depois de 10 anos morando junto, casamos hoje. Dia dos namorados aí. Manda um alô pra nós aí, manda um abraço aí.
0: Nome.
3: A Patrícia Matheus. Tamo junto na Litoral, pra ver que legal. E a Heloise, minha princesa, tá aqui, quase dormindo.
0: Então, beijo pra Heloise e pra Patrícia Matheus também.
3: Aqui é o William Gordinho, hein? É, do Residencial Serra Centro.
0: Ah, tá, Residencial Serra Centro. Abração, William Gordinho, sem enrolado. Aí, Patrícia, conseguiu, hein? Até que enfim. Deus abençoe vocês, tá? Patrícia Matheus e William Gordinho também. Muito bem. E bela data também, né? Vamos voltar agora para 1979. Lost in Love. Air Supply, aqui na programação do Litoral A2. Especial Noite dos Namorados.

0: Na Litoral, eu tô legal, direto de 1990, Crying the Rain com Ahá. Encerrando essa edição do Litoral A2.
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0: Pois é, isso mesmo. Encerrando essa edição especial do programa Litoral A2, que você ouve de domingo a quinta-feira. Esse programa tá na grade da programação Litoral de domingo a quinta, a partir da meia-noite. Sexta e sábado não tem, mas como disse no início, hoje uma sexta-feira especial, por isso que a gente trouxe essa edição para você curtir junto com seu amor. Sei que tá sozinho, tá sozinha, mas lembre os bons momentos, tá bom? E nunca perca a esperança. Fica com Deus, tá bom? Obrigado pela sua companhia. Geral aqui, ouvindo desde o início, sinto-me muito lisonjeado de saber que você continuou aí do outro lado, curtindo essa programação que o Marcelo Rangel, Marcelo, melhor clima Rangel, preparou com todo cuidado para você curtir essa noite ao lado de quem você ama. Eu sou o Holliber, o Anderson, já é meia-noite em ponto, então já estamos no sábado. Volto neste sábado, 1 da tarde, aqui para ficar com você a tarde inteirinha também, tá? Encontro marcado, hein? Fica com Deus. Uma excelente noite. Que Deus abençoe você e o seu amor aí. Você, menino com menina, menino com menino, menina com menina, que não tem dessa. A gente respeita todo mundo e acolhe todo mundo com muito amor. Tá bom? E é isso. Encontro marcado, hein? Nesse sábado, 1 da tarde, aqui na Rádio Litoral, primeiro lugar geral.

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0: Pode deixar que eu não vou exagerar, não.
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0: moderação, amigo.
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2: Aí, meu compadre. 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

sua amiga que só vai até o chão quando tá comendo água. Aponta pra ela. Toda mulher tem uma amiga assim. Olha aqui, ó. Ela é de verdade. Vai. Vem, Santinha, vai. Vai.

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0: Alexandre Pires.
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0: 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Já passei por isso.
1: E o quê?
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0: Muito barulho pra Danilo e Davi, Salvador! Que pancada!
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Muito bom dia, 7:05. Eu sou a Sol e vamos estar juntos, grudadinhos, até 1 hora da tarde. Sabadão, ó, que os problemas fiquem no banco de reserva e a felicidade entre em campo como titular, hein? Eu acordei assim, mais animada.

torcida pro Brasil. É, 19 horas, Brasil e Marrocos. Tá confiante? Ai, vem contar tudo aqui. Vem mostrar o seu look. Entra lá em litoralfm.com.br ou se não, baixa o aplicativo se você não tem, pra ouvir a Litoral, pra ver como é que tá o nosso estúdio. Eu estou com o meu look da sorte pra torcer pro Brasil. Então, daqui a pouquinho eu vou postar lá no @sollitoral. Se você não me segue lá, @sollitoral. Então vem mostrar que você é brasileiro, que você torce pelo Brasil, que você é número um em audiência aqui na Rádio Litoral FM. Bom dia, estamos juntos!

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0: 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E você tá ligado que tá rolando a Copa do Mundo, Brasil vai estrear hoje contra o Marrocos. E que tal você faturar uma Smart TV de 70 polegadas, camisa oficial do Brasil, kit churrasco com picanha e também fardo de cerveja. É tudo isso pra você. Então você tem que ficar ligado toda vez que rolar os 45 minutos de música premiados aqui na Rádio Litoral. Você tem que anotar o nome da música ou do cantor. Quando terminar, nós vamos te avisar e aí você cadastra tudo no nosso site litoralfm.com.br e boa sorte pra você, boa sorte pro nosso Brasil hoje. Ai, gente, eu tô ansiosa. E você, tá também? Vem falar pra mim aqui qual vai ser seu placar do jogo. Ó, vou falar o meu. Eu acho que o Brasil vence. Acho não, vamos acreditar, né? Brasil vai vencer Marrocos por 2-1. Esse é meu palpite. Aí você vem falar o seu também, tá?
1: Bom dia, Sol.
0: Bom dia, Robert.
1: Na Vila Velha. Passando para desejar um excelente sábado para você, para todos. Ligadinha na melhor. Para todos do grupo Cadeira Cativa de Azia, para não esquecer de ninguém. Para o maridão que sai para trabalhar. E eu, como é que eu tô? Sintonizado na melhor, em casa, de folga. Aproveitar essa folga. Ainda mais que hoje tem jogo do Brasil. 3-1, viu, Solzinha? 3-1, esse é meu palpite. Um beijo, meu amor. Fica com Deus, bom trabalho. Tô na sintonia. Beijo na Litoral, que legal.
0: Beijo, Robert. Ó, placar do Robert, 3-1. Tá confiante, é isso aí. Isso que é bonito. Claudiele da Dalto.
2: Bom dia, galerinha gostosa. Aqui é Claudiele da Dalto. Bora trabalhar. Sábado, simbora. Deus abençoe nosso dia, nosso final de semana. Simbora.
0: Amém. Um beijo pra você. Me achará, Sol. De Vila Nova.
3: Oi, Solzinha, bom dia, minha lindona, bom dia, um bom sábado aí pra nós, né? Que Deus abençoe nosso dia, tá bom? Beijo. Tá bom. Tô sumida, mas apareci, hein? Deus te dá um bom dia, lindona, beijo.
0: Beijo, um bom dia pra todos nós. Eu sei que você tá sumidinha, mas tá ouvindo, né, Sol? Muito obrigada pela sintonia, obrigada a você. Bom dia, bom sábado.
4: Você tá nos

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0: puesto Catarulo.
1: Abraço bem gostoso aqui pra Anaína Rocha, ela é de Nova Rosa da Penha 2. Falou assim: Sol, meu placar pro jogo do Brasil hoje é 2-1. Aí, garota, eu também acho. Pro Thiago Souza de Cobilândia, Luzia do Cocal, Maria Cristina Marriel tá mandando um abraço pra todos do Cadeira Cativa, Edneia Luz em Vila Nova de Colares e você.
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0: ser um sábado diferente, né? Especial. Você aqui junto comigo, sozinha com você, até uma hora da tarde, sua participação é maravilhosa e é a pessoa mais importante aqui da Rádio Litoral, é você que é nosso ouvinte número um, o melhor do mundo. 999-86-1050, WhatsApp liberado para você participar. E também daqui a pouquinho é você no comando. Então você já grava seu áudio até 15 segundinhos, falando seu nome, seu bairro, nome da música ou quem é o cantor, pro 999-86-1050. Daqui a pouquinho é você comandando tudo aqui na nossa programação. Capricha no pedido, hein? É dia de jogo do Brasil, é um sábado diferente, né? Bem gostoso. E você aqui na Litoral participando, como fez o Paulinho Neguinho.
1: 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Alô, Cleide, alô, Sol. Bom dia, bom dia, bom dia.
0: Valeu, bom dia. Lidiana Scarpati, gatona, bom dia.
2: Ei, Sol, bom dia. Tô ladinho, ligadinho com vocês nesse sábado. E Brasil vai ganhar, hein? Tomo positiva. Já tô aqui, ó, fazendo meu pãozinho caseiro, vestidinha a camisa do Brasil. E bora torcer, bora torcer. Brasil 2-1. Brasil 2, hein? Se Deus quiser, nós vamos vencer hoje, vamos torcer bastante. A voz não tá 100% ainda não, mas vai ficar boa pra torcer.
0: Vai.
2: Beijão pra você, tô aqui, ó, te acompanhando até uma.
0: Obrigada.
2: Na Litoral, eu tô legal, Lidiana Scarpazzo, da Continental.
0: Valeu, gatona, se você quiser mandar foto aí do seu look da sorte, pode mandar aí, o que que você tá fazendo, onde que você vai assistir o jogo, aproveita, conta tudo. Eu vou pra um barzinho, né, pagode, música, aí você conta também pra onde que você vai assistir o jogo do Brasil, tá bom? Quem tá aqui? Soninha de Dracarlone. E aí, Soninha?
3: Olá, Sol. Bom dia. Sábado, hein? Eu estou por cá no meu assado. Aos ouvintes, às cadeiras cativas, bom dia. Sol, bom trabalho, fio com Deus. E até segunda, se Deus quiser. Bora torcer pro Brasil. Beijo, beijo, Sol, de Dracarlone.
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0: tô legal. Muito bom dia, bom sábado. Bom saber que você tá aqui na Rádio Litoral, a número 1 em audiência geral. Muito obrigada pela sua participação. 999-86-1050. E você tá ligado, começou a Copa do Mundo, hoje tem estreia do Brasil. E já pensou você ganhar uma camisa oficial do Brasil, kit churrasco, mais cerveja? É, então corre lá no nosso Instagram, @litoralfm, para você poder participar desse placar. Tá valendo ainda, né? Ó, o jogo do Brasil ainda vai começar, 19 horas. Você pode vai lá e dar o seu palpite no @litoralfm. E aí você pode faturar uma camisa oficial do Brasil, kit churrasco mais cerveja. Boa sorte pra você, boa sorte pro nosso Brasil também. 999-86-1050, ó quem tá aqui, Rosenberg.
1: Bom dia. Sol, minha linda, meu rádio luz, como você brilha intensamente para nós. Rosenberg de Interlagos, mais conhecido como Carioca, motorista de aplicativo. Bora pra cima que pra baixo é contramão. Sabadô, papai, e nós tá como, hein? Juntinho, misturado, minha linda. Você daí e eu de cá. Trabalhando, né? Porque infelizmente só nascemos lindos. Eu, bonito, gostosinho, mas infelizmente careca. Beijo.
2: Vamos acreditar, né? Brasil pra vencer.
1: E na Litoral, eu tô legal.
0: Beijo, Rosenberg. Bom sabadão pra você, bom trabalho. Ó, mais um motorista de aplicativo, Santos.
3: Bom dia, Sol. É, quem fala é o Santos do Alecrim. Brasil hoje, 3-0, um gol de Paquetá e duas assistências dele. Pra cima, Brasil. Apesar do Brasil também sem vergonha, mas mesmo assim, sou brasileiro, tem que torcer e tem que acreditar. Litoral, tô mais do que legal.
0: Valeu, Rosenberg. Bora falar também com Mary de Vale Encantado. Bom dia.
4: Bom dia, Sol. Bom dia, ouvintes Litoral. Hoje é dia de Santo Antônio, o santo casamenteiro. Que Deus abençoe e nos dê um ótimo abençoado sábado, um ótimo dia de trabalho para todos nós. Na Litoral, eu tô legal. Aqui é Mel de Vale Encantado. Um cheiro, minha lindona.
0: Um cheiro pra você, tudo de bom. Mandar um beijo, um bom dia pro Zé Bonitinho. Ao invés de tá cortando os cabelinhos, ele tá fazendo embaixadinha. Mandou um vídeo aqui. Tem que treinar mais um pouquinho, hein, o Zé Bonitinho. Um beijo pra você.

Novo, falou sol? Eu tô aqui no meu brechó, ouvindo a melhor do estado, Litoral FM. Manda um beijo pra mim. Pronto, tá mandado. Pra Lúcia em Vila Graúna, Val Baiano, Diel de Vila Velha, Cristina Guimarães, tá em Jardim Tropical, Dedé Moraes em Aracruz, Márcia Mendes,

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0: Mariana Fagundes!
1: Litoral, eu tô legal. 8h59, bom sabadão pra você. WhatsApp liberado 999-86-1050. Vem soltar sua voz, falar onde que você vai assistir o jogo do Brasil, Brasil e Marrocos hoje, hein? Estreia do Brasil na nossa seleção hoje. E se de preferência, vitória do Brasil. Tô acreditando, hein? Eu acho que vai ficar de 2-1 pro Brasil. Depois você conta aí qual vai ser o seu placar do jogo. Ó, beijo, bom dia aqui pra Ana Paula e Manu. Ei, Manu, bom dia.
2: Bom dia, tia Sol. Feliz sábado.
1: Feliz sábado, gatona, pra você e pra sua mamãe, Ana Paula. Beijo também, bom dia, pra Rosilene Rosindo de Guarapari. Falou só, eu tô ouvindo aqui a litoral em Guarapari. Tá um solzinho gostoso. Tô acreditando no Brasil. É isso aí, gatona. Fernando.
3: Bom dia, Sol. Bom dia, família litoral. Aqui é Fernando de São Pedro. Na litoral tá mais que legal. Vamos que vamos. Partiu pra mais um dia de trabalho. Sol, você não tá sozinho, não. Tô aqui.
4: Opa.
3: Vamos que vamos. Brasil 2-0 hoje.
1: É isso aí. Pensamento positivo, acreditando. Beijo e bom dia pra Clóvis de Barcelona. E quem tá fazendo aniversário é o patrão Jonas. Ah, parabéns, Jonas. É, o Clóvis tá de Barcelona, tá te dando parabéns aqui. Um beijo pra você, Paulo.
5: Bom dia a todos da litoral. Paulo do Rio Mar, Paulo PQB, do Rio Marinho de Vila Velha. Passando aqui pra mandar um abraço a todos os paraquedistas do Espírito Santo. Na litoral, eu tô legal.
1: Valeu, Paulo, um beijo pra você e pra todos os paraquedistas do Espírito Santo. Um beijo pra você, um bom dia, bom sábado. Vou pro comercial rapidinho, rapidinho. Daqui a pouquinho, é você comandando tudo aqui na litoral.
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2: E aí, já gravou o seu pedido? Se você ainda não gravou, dá tempo de gravar. Então grava seu áudio até 15 segundinhos, falando o seu nome, seu bairro, pode ser o nome da música ou o nome do cantor e manda pro 999-86-1050. Capricha no pedido, hein? Ó, já tem pedido por aqui, hein? Bora ouvir, então.
3: Bom dia, Sol. Já que eu tô no comando, eu quero ouvir Vencedor com o Thiaguinho. Lema da Copa. Hoje o Brasil vai ganhar, ser vencedor. Bom dia, é a Lu de Campo Grande.
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dia melhor que esse. Tem situação melhor que essa para você mostrar a si mesmo que você é um vencedor. Você inspira vencedores tipo nós há 20 anos atrás. Muito louco, né? Olha que cenário lindo, plateia linda. Valeu a pena. Você é um exemplo de vencedor.

0: vencedor nem sempre aquele que ganha a corrida, e sim aquele que inspira gerações. E você é um desses, Thiago André.
1: Você também é um vencedor, Gabriel Baiami. Obrigado pela parceria. Te amo. Força.
2: E honra.
3: Olá, já que eu estou no comando, gostaria de ouvir a nova música de Malu Batidão, Tic-Tac, Tic-Tac. Toca pra mim, Sônia de André Carlones, desde já, muito obrigado. Ofereço a todos que gostam dessa música. Tic-Tac, Tic-Tac.
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0: Bom dia, litoral. Aqui é Yasmin Belizaro, de Santa Justa, Castelo Espírito Santo. E eu queria ouvir a música Escreve Aí, do Luan Santana. E na litoral, eu tô mais que legal.
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0: dia, bom dia. É Sulemar de Jacaraípe. Já caiu no comando, queria ouvir Sorriso Maroto, Futuro Prometido. Na Litoral, eu tô mais que legal. Um abração a todos.
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0: Ei, sol, bom dia com alegria. Eu sou a Nassinha Brite de Resistência Vitória. E já que eu estou no comando, eu quero ouvir a música para não pensar em você com Exalta Samba, oferecido para todo o grupo Cadeira Cativa, Fernando Brunque, Vanusa Brioli e Zé Patrício, na Litoral. E estou legal.
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0: Litoral, eu tô legal. Vocês arrasaram, você no comando, hein? Muito obrigada a todo mundo que gravou seu áudio, mandou seu pedido. Não deu pra atender o de todo mundo, mas já mandei pro nosso programador pra ele encaixar durante a programação da Litoral. Então fica ligado aí pra ouvir sua música tocar. E tem mais outra edição, tá? Do Você no Comando, às 15h. Então fica aí ouvido grudadinho na Rádio Litoral pra você se dar bem. Ouvindo a sua música que você pediu, mandando seu recadinho e também participando de prêmios. Daqui a pouquinho eu vou falar a senha pra você participar, é rapidinho.
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Na Litoral, eu tô legal. Muito bom dia, 9:37. 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Beijo e bom dia aqui, ó. Mandar pra Josimara de Rio Branco, tá aqui.

0: PUC. E a Josimara, de Rio Branco, falou assim que tá ligadinho com as crianças em casa, ouvindo, vendo e torcendo pelo Brasil, ó. Um beijo pra você, tá bom? Samuel, bom dia.
1: Bom dia, Sol. Bom dia a todos os ouvintes aí da Rádio Litoral. Vou assistir o jogo em casa mesmo, fazendo aquele churrasquinho. E 3-0 pro Brasil hoje.
0: Isso aí, tá animado, hein? É isso aí, pensamento positivo. Quem tá aqui também e pintou a casa, fez uma pintura tão bonita. Bandeira do Brasil, foi Sérgio Peixeiro, hein, Sérgio?
2: Bom dia, Litoral. Aqui é Sérgio de Santa Bárbara, hein? Vamos curtir o Brasil hoje e vamos ganhar hoje. Na Litoral, tô mais que legal, Sérgio de Santa Bárbara.

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0: Na Litoral, eu tô legal. Bom sábado pra você. E aí, tá afim de ganhar aquele prêmio bacana aqui na Litoral? Fica esperto aí, sintonizado na melhor pra você não perder tempo, porque você pode faturar 2 ingressos pra curtir Tiê hoje. É, você vai curtir Tiê hoje, torcer pelo Brasil, cantar junto com Tiê no Gordinho Sambão. Então você tem que mandar a senha Tiê na Litoral 999-86-1050 e boa sorte pra você, hein? Tiê daqui a pouquinho tem resultado. Então manda a senha aí e claro, manda seu recadinho também, sua foto. Gente, eu quero agradecer aqui a Cristiana Guimarães, seu filhote Guilherme, coisa mais linda. Tiveram aqui, ela veio buscar ingressos que ela ganhou do Belo aqui na Litoral e fez uma foto linda. Um beijo, obrigada aí, bom final de semana pra vocês dois, tá? Obrigada pela confiança aqui nas promoções da Rádio Litoral, por ouvir a gente todos os dias, tá bom, gatona? Um beijo pra você e pro Guilherme também. Ó, Cris em Vila Nova de Graúna falou, solta a uniformizada de Brasil, hein? Tô, gente. Tô toda de Brasil. Confere lá, você pode ir litoralfm.com.br, baixa o aplicativo pra você ouvir, pra você ver como é que tá o estúdio bonito. E eu tô aqui uniformizada de Brasil pra dar sorte, minha roupinha da sorte do Brasil. Mandar um beijo, um bom dia também pra ele, seu Hermes. Ei, seu Hermes, bom dia.
1: Bom dia, sol. Solzinha, você não está sozinha, estamos juntos. Mando um alôzão aí pra minha filha Daiane, meu amigo Sergio Nando, minha amiga Lucimara, motorista da reserva, minha amiga Joelma, minha amiga Tatiane, motorista da 331, motorista Geraldão da Praia Sol, pro meu grande amigo Fernandinho do São Pedro, gente da melhor qualidade.
0: Tá, gente boa.
1: Pra toda a família Paú e pra todos os ouvintes da Litoral, porque na Litoral nós estamos mais que legal. E hoje, Brasil 2-1.
0: É, eu tô achando também que vai ser 2-1 pro Brasil contra Marrocos hoje. Tamo juntos. E quem tá aqui juntinho comigo nesse sábado gostoso também? Ele, o bonitão do Alex Bono. Ei, Alex, conta aí a novidade. Onde é que você tá? Conta tudo. Bom dia.
2: E aí, Solzinha, bom dia pra você. Bom dia pra turma ligada aqui na Litoral. 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
3: É muita música pra você nesse sábado gostoso, Copa do Mundo, estreia do Brasil, Brasil e Marrocos, é ao vivo pela tela da TV Gazeta, você não pode perder aquela torcida junto à família, amigos, todo mundo torcendo pelo Brasil na tela da TV Gazeta e claro, ouvindo 60 minutos de música aqui na Rádio Litoral e você pode faturar 2 ingressos pra curtir Tiê hoje no Gordinho Sambão. 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Bom dia.

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0: Na Litoral, eu tô legal e você tá na sintonia certa. 102,3, número 1 em audiência geral do Espírito Santo. Muito obrigada por estar aqui todos os dias, mandando seu recadinho. E no bloco anterior, eu falei, todo mundo que tá torcendo pro Brasil. Aí veio um aqui e falou, pessoal, eu não tô torcendo pro Brasil não, né? Todo mundo não. Claro, a gente tem que respeitar quem também não torce, né? Então, vamos parar de falar com ele? Fábio Grampola do Ibis. Fala, Fábio. Bom
1: dia. Fala, galerinha da Melhor Rádio do Estado, Salvador. Acabei de apitar um joguinho aqui no SEG. Agora vou enfeitar minha casa aqui, tudo do Uruguai, tudo azul e branco. Quando tiver prontinho, que eu mando a foto pra você aí, beleza, sozinha?
0: Tá bom.
1: Bora, Uruguai. Na Litoral tá mais que legal. Bora, Celeste.
0: Um beijo. O Fábio Grampola tem um pé lá no Uruguai. Um beijo pra você. Boa sorte aí pro Uruguai, né? Enquanto ele não jogar com o Brasil, beleza. Vou torcer pro Uruguai também. Um beijo, Fábio. Beijo também pra Irineia. Bom dia.
2: Bom dia, Sol. Bom dia, família Litoral. Aqui, Irineia de Santa Marta, passando pra desejar um ótimo final de semana pra todo mundo. E que Deus nos abençoe. Amém. Abraço pra todos.
0: Abraço. Beijo e bom dia pra Denise. Denise França falou, só manda um beijo aqui pra mim. O placar hoje vai ser 3-0 pra nossa seleção brasileira. Brasileira, ó, falhou aqui. Um beijo, também tô confiante, hein? Pra mim vai ser 2-1. O importante é o Brasil vencer esse jogo contra Marrocos, que não vai ser brincadeira, vai ser parada duríssima. Rosi.
3: Bom dia, Sol, bom dia, Litoral. Tô ouvindo a melhor, minha folga. Ouvindo a melhor, Litoral FM. Ó, Brasil 3-1, hein? Tamo junto. Partiu pra pole pra assistir lá. Tamo todo mundo junto, era. É nóis.
0: Valeu, Rosi. Você pode falar seu placar. Manda a foto aí do seu look do Brasil. Fala onde você vai assistir. Tá bom, combinado? E agora, pra esquentar nosso sabadão, pra mandar aquela energia positiva pro Brasil, tá chegando ela, nossa Sequência Litoral.
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3: Bom dia, eu tô na Litoral.
4: Eu também tô na Litoral. Na Litoral eu tô legal. 10h31. Bom sabadão pra você. E tem um torcedor infiltrado aqui no Brasil, hein? Aqui no Espírito Santo. Então tem um marroquino que mandou um recadinho aqui pra mim. Deixa eu ver se eu acho, que tem muita gente participando aqui. Deixa eu ver se eu acho ele, já vou colocar ele pra falar aqui. Um marroquino infiltrado. Achei. Gleidson.
5: Tô tentando achar a camisa do Marrocos, mas tá difícil. Todo mundo só vende camisa do Brasil. Ai, misericórdia. Cadê a camisa do Marrocos? Vou ter que improvisar.
4: Um beijo, cara de pau, Gleidson. Isso é verdade? Você vai torcer pro Marrocos? Não sabia que você era marroquino, não. Um beijo pra você, tudo de bom, tá? Um beijo pra Luciana Ângelo. Mandou a foto aqui da camisa do Brasil, número 10, e tem escrito o nome dela. Gostei da camisa, bacana, hein, bonita? Beijo, bom dia aqui pro José Filho, ele é do Ceará. Obrigada pela sintonia.
6: E galera da Rádio Litoral, alô, Solzinha, tudo bem? Aqui é José Filho, tô falando aqui do sítio Olho d'Água, município de Salitre, aqui no Ceará. Nós estamos ligadinho aqui na Rádio Litoral. Opa. No clima da Copa do Mundo. Brasil que vai vencer por 2-0. É isso aí, um abraço aqui pra toda essa turma maravilhosa que tá aí curtindo o som da Litoral. Na Litoral eu tô mais do que legal.
4: Valeu, um beijo, tá com voz de locutor, hein? Um beijo, obrigada pela sintonia aí no Ceará. Um beijo pra todos. Denilson, bom dia.
7: Ótimo dia, Sol.
8: Aí tem aqui.
7: Vamos. Mais um sabadão, tamo junto, Sol.
8: Claro.
7: Bom trabalho.
4: Obrigada, tamo junto sempre.

0: Natal. E aí, tá a fim de ganhar aquela camisa oficial do Brasil, mais kit churrasco e mais cerveja? Ó, dá tempo de participar ainda, hein? Qual é o seu placar pro jogo do Brasil, entre Brasil e Marrocos? Ah, mas essa promoção, gente, é no Instagram. Vai lá, @litoralfm e coloca o seu placar, porque você pode faturar uma camisa oficial do Brasil, linda, um kit churrasco, mais cerveja, né? Bacana. Cara de Copa do Mundo. Então vai lá no @litoralfm e coloca lá o seu placar do jogo entre Brasil e Marrocos. Tem as regrinhas lá no nosso Instagram. É só você seguir tudinho, bonitinho, pra você participar e boa sorte, tá bom? Vou mandar um beijo aqui, um bom dia pra Karine. Ei, Karine, bom dia.
1: Aqui quem fala é Karine, de bairro Bonfim. O jogo hoje vai ser 2-1. Pro Brasil. É. Vai que vai, Brasil.
0: Isso aí, é o meu placar também. Eu acho que o Brasil vai tomar um e aí vai acordar daquele chacoalhão e vai empatar e virar o jogo. É isso aí. Agora, vamos falar com ele? O bonitão da Rádio Litoral tá sempre aqui com a gente todos os dias. Não me abandona?
2: Vai, Brasil! 3-1 hoje, Brasil, hein?
0: Júlio.
2: Tá na Litoral, tá mais que legal. Salzinha!
0: Oi!
2: Beijo, fofinha do meu coração. Musa!
0: Um beijo, Júlio. Bom final de semana pra você. E vamos lá, Brasil, né? Falar em Brasil, tem uma pessoa aqui que tá chateado. Deixa eu ver se eu acho aqui. É o Gabriel. Gabriel tá chateado aí. Fala, Gabriel. Ele quer soltar a voz.
3: Bom dia, Litoral. Aqui é Gabriel de Vila Nova de Colares. Rapaz, o pessoal tem que honrar a camisa do

0: Brasil, pelo menos. Não que eu seja ignorante, mas aqui é Brasil, né, gente? Pelo amor de Deus, né?
1: É isso aí, desabafo do Gabriel, porque o povo tá torcendo pro Marrocos. Mas aqui, ó, todo mundo tem voz e tem vez aqui. Você que não torce pro Brasil, pode mandar seu áudio aqui, 999-86-1050. E você que tá junto com o Solzinho aqui, ó, na torcida do Brasil, né? Confiante na vitória, que o Brasil vai ser hexacampeão. Então manda seu áudio também, 999-86-1050. E bora, Brasil!
2: Gentileza pra gente marcar esse momento.

0: aí, a pergunta que não quer calar. Tem cabaré essa noite? E aí, me conta aí, o que que você vai fazer? O que que você vai aprontar? 999-86-1050. Mas fique tranquilo, porque se você não souber, ai, não sei só o que que eu vou fazer. Daqui a pouquinho tem a agenda litoral com Tainá Bahia, que ela vai te dar uma dica aí pra você ter aquele rolê, aquele passeio bacana, tá? Hoje à noite. Então fica aí. Mandar um beijo aqui pra Cíntia, tá toda bonitona. Cíntia vai trabalhar, né, Cíntia? Bom dia.
1: Bora trabalhar no Menos é Mais, churrasquinho, solzinha. Nas garrinhas aí, ó, Brasil. Hoje é 2-1, também acho, hein? Partiu, prainha, trabalhar.
0: Valeu, um beijo pra você. Lá no meu Instagram, @sollitoral, eu fiz uma pergunta lá também. Se você não me segue lá, @sollitoral. Vai lá e vota lá, se você acha quem vai ganhar, Brasil ou Marrocos. E claro, você pode também votar para participar do nosso placar. Aqui na Rádio Litoral, é no Instagram, tá? @litoralfm, vai lá, porque vai ter sorteio de uma camisa oficial do Brasil, kit churrasco, mais cerveja. E aí você coloca seu placar. Qual vai ser? Brasil e Marrocos. Mas manda antes do jogo começar, tá, gente? E segue todas as regrinhas que tem lá no nosso Instagram pra você participar. Ó, Josimara de Rio Branco mandou uma foto, falou: Sol, olha a minha galerinha aqui da van. É, da escola de todos os dias, brasileirinhos, cheio de alegria e esperança. Ah, que gracinha, lindos, lindos, lindos. É nosso futuro mesmo, hein? Beijo, bom dia pra você. Bora falar com ela, que tá parecendo narrador quando tá narrando assim o gol do Brasil? Pátio do Ibis, assim que eu gosto.
2: Solzinha, bom dia. Pátio do Ibis, acordei assim, maravilhosa. Esperando o jogo do Brasil, tô confiante, sou patriota. Se trouxer o Hexa, beleza, se não trouxer também, tô na vibe da Copa do Mundo, que é um evento mundial, maneiro. E eu estou assim, a mais animada, uhul! Dali Brasil, Neymar, uhul!
0: Adorei a animação, essa vibe que a gente tem que ter hoje pro jogo entre Brasil e Marrocos. Agora, falar em vibe também, ele que tem uma vibe bacana, aparece aqui pra falar coisa boa também. E tá de volta, é o Alex Bono. Ei, Alex, bom dia.
3: Boa, Solzinha, tamo de volta. 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
0: 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Quem tá levando dois ingressos pra curtir Thier hoje no Gordinho Sambão é Roselândia de Almeida. Ela que mora em Barra Mares, Vila Velha, final do telefone 1436. Parabéns, Roselândia.
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0: E claro que tem mais prêmios pra você nesse sábado gostoso. É, Copa do Mundo, Brasil estreando hoje. 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

Na Litoral, eu tô legal. 11/16. 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

0: 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E boa sorte. Ó, tem um galerão querendo falar aqui, ó. Bob Billy, bom dia.
1: Bom dia, Sol. Bom dia, galera. Bom dia, Litoral. Aqui é Bob Billy, passando pra mandar um abraço aí pra galera aí que está ligado na Litoral, porque Sol, na Litoral, eu tô mais que legal. Deixando um abraço aí pro meu primo Keu, Claudinho, Jair, os amigos Águia, os motoristas de aplicativo. E vamos ser otimista, galera. É Brasil hoje. 3-0. Cê tá doido? Chama Litoral, a melhor.
2: Bom dia, Solzinha. Aqui é Angélica Andrade, de Cristóvão Colombo, passando para desejar um sábado abençoado para todos nós. E olha que meu placar hoje vai ser 2-1 pro Brasil, hein? Vai ser sofrido, mas o Brasil vai vencer essa, hein? E mando um alô pra minha esposa Keide, me falar que ama muito. E na Litoral, Angélica está muito mais que legal. Beijo, valeu, beijo, Angélica. Brasil!
0: Beijo! Beijo e bom dia também pro Janderson, falou Sol, só aqui de São Pedro. Manda um abraço aí pros professores da escola Eupídia Coimbra, na Serra. Um beijo pra você, tá? Antônios, em Cariacica, todo mundo ligado na Litoral. Um beijo, brigadão. Beijo também aqui pra Marco França, de Santa Luzia, Vitória. Falou assim, só manda um abraço aqui pra galera do faturamento da Unimed. Todo mundo trabalhando aqui e ouvindo a Litoral. Poxa, brigadão, hein? Rodrigo!
3: Fala, Solzinha, bom dia. Aqui é o Rodrigo de Vargem Alta, região serrana. Na Litoral, eu tô mais que legal. Sabadão de folga, só escutando a Litoral, melhor do Brasil. Só manda um abraço pra galera de Cachoeira, do CDP, de Cachoeira, Centro de Detenção Provisória, onde eu trabalho. E hoje, Brasilzão 2-1.
0: Isso.
3: Contra Marrocos. Gol do. Com gol do Rayan, que é aqui de Cachoeira, da nossa região aqui. Tá bom, Solzinha? Beijão pra você, Deus te abençoe.
0: Valeu.
3: Um abraço pra toda a galera, Litoral. Na Litoral eu tô mais que legal. Aqui é Rodrigo.

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1: Boa, Solzinha, tamo de volta. 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

0: Litoral, eu tô legal, 11:35. E sabe o que vai fazer hoje, domingo? Não sabe ainda? Então fique esperto, porque tá chegando ela, Tainá Bahia e a Agenda Litoral.
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3: E aí, gente, tô de volta com mais uma Agenda Litoral recheada com as melhores opções pra você curtir. Hoje é dia de torcer, tira a camisa da seleção do armário. O primeiro jogo do Brasil na Copa 2026 acontece às 19 horas e o Gordinho Sambão traz a transmissão ao vivo com o show do cantor Thier e aquela vibe que a gente ama, bora? E o Festival Fuzuê também chega trazendo samba e futebol lá no Bar da Zilda, em Vitória. Além da presença de Leque Samba, os intervalos do jogo terão trilha sonora de Caio no Beat. Não dá pra perder, né? E no domingo, o endereço é lá na Ilha das Caieiras. O Samba Júnior vai juntar muito pagode, bebida boa e futebol. Vale a pena encaixar na programação a partir das 3 horas da tarde. Agora é só escolher o que mais combina com você. Eu fico por aqui, mas eu quero ver você curtindo muito esse fim de semana no Instagram da Litoral. Então, posta aquele story, marca a gente, @litoralfm. Um beijo!
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1: Na Litoral, eu tô legal, 11h58, quase na hora do almoço. Ou você já almoçou? É, tem gente que almoça cedo. Me fala aí, qual vai ser o cardápio de hoje? Vai ter alguma comida, assim, bem brasileirinha pra poder comemorar já a vitória do Brasil? É, tem que ter pensamento positivo, né? Ó, 999-86-1050, WhatsApp liberado pra você participar. O Fabrício tá aqui.
2: Bom dia, Litoral. Bom dia, Sol, sua linda. Aqui quem fala é Fabrício, do Estrelinho, da região de Santo Antônio. Sol, hoje o placar meu é 3-1.
1: Aí.
2: Com certeza, 3-1. Fora o baile. 3-1 em cima do Marroco. Litoral, mais do que legal.
1: Valeu, um beijo. E Gilmar? Ei, Gilmar.
3: Oi, tudo bem? Bom dia, aqui Gilmar de Maestre. Bem, Sol.
1: Tudo.
3: Sol, aqui Gilmar, aqui Cariacica, Bandeirantes. Manda alô para todos os ouvintes, né? Ouvintes da rádio aí. E felizes namorados. E hoje, como todo mundo começa hoje, seleção brasileira ganha hoje. Uhum. E depois a gente ganha, né? 2-1 Brasil hoje, para começar o jogo, ok?
1: Okay.
3: Um abraço, bom dia. Tchau, mais que legal.
1: Abraço, bom dia, beijo, bom dia também para Luciane Kátia, lá de Porto de Santana, com seu maridão. A opinião dela, Brasil vai ganhar o Marrocos de 2-1. Eu também acho isso. Um beijo pra você.
4: Bom dia, Solzinha. Aqui é o Sérgio Murilo Souza de Paula, carioca de Flechal.
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1: Ô, Sérgio, tem que mandar a senha em texto, tá bom? Manda aí que dá tempo de você participar. Tem mais sorteios aí, tá bom? Esse agora já aconteceu, né? Tem que mandar a senha em texto, tá bom? Mais tarde tem mais sorteios aí do Belo. Resultado de promoção. Quem mandou a senha aqui em texto, eu quero ir no Belo Litoral e tá faturando 2 ingressos, Elizabeth da Vitória Ribeiro. Ela que é de Manuel Plaza, na Serra. Final do telefone 7955. A Elizabeth.
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Muito boa tarde, 12:04. Eu sou a Sol e nós estamos juntos até 13:00 com muita música. Sua participação pelo 999-86-1050. Vem aqui falar qual vai ser seu placar para o jogo de logo mais às 19h, ao vivo na tela da TV Gazeta, Brasil e Marrocos. Então vem aqui mostrar seu look, mostrar, falar onde que você vai assistir esse jogo. Vai estar em casa com os amigos, vai estar no barzinho. Conta tudo. 999-86-1050, Litoral FM, a número 1 em audiência geral. Espírito Santo, Brasil e o mundo sintonizados na melhor. E claro que tem prêmios. É, aproveitando que é Copa do Mundo, o Brasil vai estrear. 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

0: Litoral, eu tô legal. Muito boa tarde, você que sintoniza Litoral FM, meio-dia e 23. E aí, já conseguiu almoçar? Tá na correria aí, igual Jana de Vila Velha? Conta tudo pra mim e aproveita também pra participar das nossas promoções. Hoje tem Brasil e Marrocos ao vivo na tela da TV Gazeta às 19 horas e tem sorteio no Instagram. Ó, tem sorteio de uma camisa oficial do Brasil, kit churrasco, mais cerveja. É um kit maravilhoso. É, Copa do Mundo, né? Brasil vai estrear e você pode ganhar uma camisa oficial do Brasil. Então, você tem que entrar lá no @litoralfm, falar o seu placar. Você acha que vai ficar de conta esse jogo? E aí, você manda seu placar lá no nosso @litoralfm e boa sorte. E participa aqui também, 999-86-1050. Bora falar com ele, Robson.
1: E aí, solzinho, bom dia, Camila Velha, hein? Sábado 2, solzinho tá brilhando. Acho que tá na hora que nós tá tomando uma gelada, hein? Isso aí, ó. Tá no litoral, hein?
0: Valeu, um beijo.
2: Eu sou Davi de Colatina e eu acho que o jogo do Brasil vai ficar 1-0 pro Brasil, o jogo pegado e no finalzinho gol do Hendrick. E na litoral tô mais que legal.
0: Aê, David de Colatina, sabe tudo. Eu também acho que vai ser um jogo muito pegado, mas o Brasil vai ganhar, é isso aí.
3: Ei, Solzinha, aqui é Cristiane da Aribiria, Carioca. Tudo de bom pra gente, minha amiga. Você, deslumbrante. Tá eu e meu esposo aqui, Alex, na Aribiria. E hoje vai dar 3-0, Brasil. Tamo junto e misturado, Solzinha.
0: Valeu.
3: Beijo, Deus abençoe a gente.
0: Amém.
4: Bom dia, Litoral. Aqui é Delizete Cardoso, da Sul de Roda d'Água. Eu queria que vocês tocassem essa música pra mim com o Alemão do Forró.
0: Pode deixar.
4: Moreninha. Vou oferecer Deserto Cardoso de Rota d'Água, toda a família Cardoso. E hoje o Brasil é 2-0. Litoral FM. Uhul!
0: Aê, garota. Isso aí. Pensamento positivo aí, torcida pro Brasil. Eduarda.
5: Bom dia, sol. Bom dia, povo maravilhoso, que hoje tá todo mundo nervoso, ansioso.
0: Tá.
5: Eu estou, né, sol?
0: Eu também.
5: Aqui é a Eduarda de Santos Dumont, Vila Velha. Já estou naquela cervejinha gelada. Minha esposa dando faxina na casa, na cervejinha gelada também. É. Escutando a Litoral, é lógico. E é 3-1 Brasil, né, sol? Porque brasileiro torcer pro Marrocos, eu vou te dizer, tá, sol?
0: Tem,
5: é o fim da picada, é muita marmotagem, tá, sol? Mas um beijo pra todo mundo aí e bora Brasil, 3-1.
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0: com a gente. Edna, em Porto Novo, mandou a foto, já tá com a peruca verde e amarela pra torcer pro Brasil. Peruca da sorte.
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1: Brasil!
0: É! Hoje tem Brasil e Marrocos ao vivo na tela da TV Gazeta, é Copa do Mundo. E aí, vamos torcer pro Brasil, hein? Energia positiva pro Brasil se dar bem, pelo amor de Deus. Bora falar aqui com ele, Flávio, direto de Portugal.
2: Bom dia, só. Aqui é o Flávio de Leiria, passando para desejar aquele bom dia. Dizer para você que hoje eu tô assim, tô naquele placar magrinho, 1-0,
0: tá bom,
2: porque eu acho que vai ser sofrido, tá? Eles vão vir fechado para cima da gente hoje. Mas 1-0 vai ser o suficiente pra gente garantir a vitória. E manda um alô aí pra tia Rosana. Fala que é pra deixar um pouquinho pra mim lá do churrasco que eles vão fazer, né? Pena que eu não posso estar aí, né? Mas eu sei que eles estão lá torcendo por mim aqui. Falou,
0: mesmo.
2: Um abraço pra todos aí.
0: Valeu, um beijo pra você. Beijo aqui, Lucas.
3: Boa tarde, gatona.
0: Boa tarde.
3: Então, hoje, né, sabadão, Ligadinha Litoral, né, no jogo do Brasil hoje. Não sou muito fã de jogo, não, mas quando eu tenho o Brasil, eu sento pra assistir, pra ver aqueles jogadores todos malhados, aqueles colchão. Onde eu chego lá, esses colchão que eles têm. Pra mim, o Brasil vai fazer 2 gols.
0: Ah, eu também acho.
3: Sincero, né? E na Litoral, tô mais que legal. Tô Lucas Capel de Piranema. Beijão.
0: Beijo.
4: Ei, Sol. Boa tarde.
0: Boa
4: Gostaria
0: tarde.
4: Que você mandasse um alusão. Meu esposo Wallace. Meu cunhado Wesley. Uhum. E o pessoal que tá ouvindo, né? E vamos torcer pro Brasil. Pra mim vai ser 3-1.
0: Deus te ouça.
5: Ei, Solzinha, tudo
0: Ei,
5: bem?
0: Ei, Anderson, tudo?
5: Olha, eu tô aqui na escuta, tá? Porque dia de sábado a gente dá aquela partida na casa. Acabou que eu tava também com a Globo aqui ligada.
0: Uhum.
5: Mas eu falei assim, ah, não pode deixar de ouvir a minha Litoral, não. A
0: Exatamente.
5: Nossa Litoral. Grande abraço, Solzinha.
0: Abraço.
5: Tchau, tchau aí, hein?
0: Um beijo.
5: Beijo, Anderson Silva.
0: Gente, muito obrigada a quem esteve comigo até agora. Não deu pra tocar o áudio de todo mundo. Ó, Duda Mel, é Matheus Travesani, é muita gente participando. Energia positiva, Holiber já chegou pra esquentar a sua tarde aí. De sábado, Copa do Mundo.
1: Brasil!
0: Tô indo nessa. Volto segunda-feira, 7 da manhã. Beijo, fui.
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0: Aqui é o Holliver Wanderson, com você até às 7 da noite nesse sabadão. Então a tarde inteira juntinho com você e você comigo até de noitinha, com as músicas, as melhores e prêmio também, tá? Aqui no WhatsApp 999861050. A Sol falou que não liberou o kit, mas tá valendo ainda, tá? 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Chamando aqui um beijo pra Edna de Porto Novo. Eita, chegando. Boa tarde, Oliver. Boa tarde, Edna. Um beijo pra você e bom fim de semana. Pra Rafaela Sanner, Planalto Serrano, qual bloco? Bloco C, né? Manda beijo aqui, parabéns pra minha mãe, Maria Antônia. Hoje ela está fazendo 61 anos. Ô, Maria Antônia, Deus te abençoe, tá? Feliz aniversário. Estão aqui os parabéns da Litoral e em especial da filhona Rafaela Sanner, de Planalto Serrano, bloco C. Beijo, Maria Antônia. Beijo pra Cris, em Vila Graúna, Cariacica, também tá na escuta. Bom fim de semana. Deixa eu ver aqui mais quem. A participação também do Diego Sanches, em Guarapari.
1: Boa tarde, Oliver.
0: Boa.
1: Feliz Diego de Guarapari. Manda um abraço pra minha esposa Viviane, minha mãe Madalena. Estamos aqui no tratamento da Copa, ligadinho na Litoral.
0: Valeu, Diego. Obrigado, cara, pela participação direto de Guarapari. Beijo pra Ju Souza, de Alvorada. Mandou aqui, ó. Boa tarde, meu maravilhoso Holliber. Que Litoral A2 foi aquele ontem? Tô aqui na varandinha, ouvindo a melhor. Litoral sempre. Você curtiu, né? Também curti demais, Juju. Você e também a Lúcia Braga. Mandou aqui, ó. Ouvi o Litoral A2 até o final. Pena que não consegui gravar a tradução. Puxa vida, Lúcia. Mas sim, o que interessa é que você tava ouvindo. E ai de você se não tivesse também. Ontem à noite a gente fez uma edição especial do programa Litoral A2, de 10 à meia-noite, ao vivo. Foi delicioso. Bom, é isso. Vamos continuar aqui, ó, com muita música na número 1 do Espírito Santo. Litoral, primeiro lugar geral.

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1: Na Litoral, eu tô legal. 1:34. Ó, daqui a pouquinho, 14:00, não perca, tem mais uma edição do Pagodez Litoral, aquela seleção de pagode no capricho, no clima da Copa, pra você conferir já aqui na programação, tá? Chamando um beijão aqui pra Loilsa Dir, de São Caetano, Rio Novo do Sul. Um beijo pra você, Loilsa, sempre na escuta. Bom fim de semana pra você. Deixa eu ver aqui mais quem. A Duda Mel, de Cachoeiro, sintonia 101.1. Oi, Duda Mel!
2: Boa tarde, quem fala aqui é Duda Mel, diretamente de Cachumirim. Ah. Boa tarde pro Toninho, vindo pula-pula, pra Chete. Boa tarde pra Rayane, Dona Aldo, Netinho. Boa tarde, Jair Barroso, Eli Graziele, Rita, Daniela, Adriele.
1: E?
2: Lara, Michele, Elisete, Tiago. Uh-huh. Boa tarde para todos os ouvintes da Rádio Litoral. Beijo, fui.
1: Beijo, Duda Mel, direto do Cachoeiro, sintonia 101.1. Anaína Rocha, de Nova Rosa da Penha 2. Beijão também. Bom fim de semana para você, Anaína.
3: Boa tarde, ouvintes da Litoral. Boa tarde, Hollywood Anderson. Meu gentleman.
1: Ei,
3: estou aqui, Hollywood Anderson, animado para o Jogo do Brasil, me animando para descer agora, daqui a pouco, para o Menos é Mais. E dizer que na Litoral estou mais que legal. Ô, Hollywood.
1: Oi.
3: Vai estar de folga amanhã?
1: Sim.
3: Vem aqui almoçar na minha casa, porque amanhã eu vou fazer um estrogonofe só pra você. Nossa. Meu gentleman. Um grande beijo da sua amiga Jana de Sede Vila Velha. Manda um beijo aqui pra minha mãe, Dona Etelvina.
1: Dona Etelvina, beijo pra senhora também. Beijo, Jana. Obrigado pela participação de sempre também, direto do centro de Vila Velha. Você vai, daqui a pouquinho vai tocar. Aliás, a próxima música é Menos é Mais, hein? Fica ouvindo aí. Deixa eu ver aqui mais quem. Fábio.
4: Boa tarde, Oliver. Sábado. Ah. Estou aqui ligadaço na Litoral e ouvindo você. Oliver, antes, meu pai.
1: Aí.
4: E vamos que vamos, Brasil 2-1 hoje, hein?
1: 2-1?
4: 2-1. E tô em casa com os meus filhos, Maria Eduarda e Lucas. Manda um alô pra eles.
1: Sim.
4: E na Litoral, eu tô mais que legal. Valeu, meu mano.
1: Valeu.
4: Olha o Anderson.
1: Um abraço, Fábio, Jardim Tropical na Serra. Obrigado aí, cara. Beijão pra Maria Eduarda e Davi Lucas também, seus filhotes. 2-1, né? Ó, o bolão tá no ar ainda no nosso Instagram, é o segundo post. 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Ei, Shirley.
5: Boa tarde, Rolibeiro Anderson, e vamos que vamos, né? Vamos ver se a gente consegue trazer essa Copa. Beijo grande pra você, bom fim de semana e início de semana.
1: Beijo pra você, Shirley Marcos, também.
6: Boa tarde, Litoral FM, que é o Alfa do bairro Redenção.
1: Sim.
6: Vitória. Manda um abraço aí pro meu irmão Wesley de Castelo Branco.
1: Sim.
6: Pra minha esposa Laodiceia.
1: Ah.
6: E o jogo do Brasil hoje tá difícil, hein?
1: Difícil?
6: Estados Unidos focou ontem Paraguai.
1: É mesmo.
6: Sei não, hein? Mas eu acho que hoje vai ser 3-1 pro Brasil.
1: Uai, Wallace. Vai ser difícil e vai meter 3-1? Caramba, se fosse fácil então, hein? Valeu, Wallace, obrigado, cara, pela participação, boa sorte, dá o seu palpite, como eu falei, dá o seu placar lá no Instagram também, tá, Wallace? E aí, na segunda-feira, todo mundo que acertar o placar do jogo de hoje entra no sorteio, quem não acertar tá fora. Então, vai lá, @litoralfm.

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0: Litoral, eu tô legal, faltam 6 para as 2, daqui a pouquinho tem Pagodez. Litoral, seguinte, deixa eu ver aqui, ó. 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
0: Não foi, então vamos para a próxima ligação. Valendo esse voucher de R$ 800. Seu telefone vai tocar. Não aparece aí na tela o 999-86-1050. Aparece um outro número. Acho que é um central aqui da Rede Gazeta. Telefone chamando. Tomara que atenda. Se não for agora, depois eu tento de novo. Era pra ter sido ontem e eu confesso que eu esqueci do sorteio, mas nunca deixamos de entregar. Tá chamando. Por favor, atenda. Se não der, vou pro próximo e vou a tarde inteira aqui. Que participação que tem de gente participando.
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0: 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Não. Vou tentar mais um outro número. Atenção, R$ 800, hein? 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Chamando. Se não for agora, tenta depois de novo. Opa. Alô. Neca. Alô. Vou tentar depois de novo, então.

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3: Na Litoral, eu tô legal. Atenção, atenção, resultado e promoção, ó, daqui a pouquinho, 18h, tem outra edição do Pagodez Litoral, com a programação feita pelo Marcelo Rangel. E ó, você que mandou a senha Kits na Litoral, são dois kits, hein? O kit Litoral, que vem com camisa Litoral, boné Litoral, o nosso troféu, o copo térmico Litoral pra você tirar onda, e também um kit churrasco. Ó, saindo aqui esse kit, esses kits saindo pra Terra Vermelha, telefone final 8370, são seus, tá? Andressa Santos Silva, parabéns, Andressa.
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3: Ainda hoje tem ingresso pro show do Sorriso Maroto e também ingresso pro show do Della Cruz. Sorriso Maroto, Praça do Papa, dia 19 de setembro, e o Della Cruz, dia 3 de julho, no Gordinho Sambão. Agora, deixa eu ligar de novo. Vou tentar, hein? Vou tentar ligar de novo agora. Deixa eu ver pra quem seu telefone vai chamar. A promoção Pisale Calçados Litoral FM, que era pra ter entregado ontem, eu esqueci, então vou entregar hoje R$800 em compras na Pisale Calçados.
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3: Não, não, não. Deixa eu ligar aqui pra outro número, porque participação é o que mais tem aqui nas promoções de verdade da Litoral FM. Outro número chamando, atenção, atenção. Ligando pra você, não aparece aí o 999-861050, aparece um outro número, daqui da Rede Gazeta, de Vitória.
7: Deixe a sua mensagem na caixa postal.
3: Meu Deus do céu. Uai, gente, atende. Se tivesse ouvindo agora, saberia, né? Mas, vamos lá, outro número, chamando... 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Vou tentar a tarde inteira, até falar com alguém. Vai entregar esse presente da Pisale Calçados e Litoral no mês dos namorados Litoral FM. Atende! Hoje, atendeu. Alô? Alô?
8: Pois não.
3: Boa noite, boa tarde, tudo bem?
8: Tudo.
3: Daniele?
8: Ela.
3: Daniele da Silva Conceição. Ô, Dani, aqui é o Oliver da Rádio Litoral FM, Dani. Você tá bem, mulher?
8: Sim, eu tô bem, você, meu querido?
3: Tudo jóia. Tamo aqui ao vivo, tá todo mundo ouvindo você agora, hein, Dani?
8: Ah, abraço pra família, pro maridão, pra todo mundo.
3: Então, você mora onde?
8: Jardim América.
3: Jardim América, né? Ô, Daniele, você falou maridão também?
8: Maridão.
3: Como é que ele chama?
8: Roberli.
3: Isso.
8: É
3: o eterno namorado, né, o Roberli?
8: Isso aí.
3: Então, ó, na promoção da Pisale Calçados, o mês dos namorados, o Daniele da Silva Conceição. Você foi a contemplada, a primeira contemplada desse mês e acaba de ganhar R$800.
8: Nossa, mãe.
3: R$800 em compras na Pisale Calçados.
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3: Ô, Dani, parabéns pra você, tá, Daniele?
8: Obrigada.
3: Obrigado você por confiar, por participar das promoções da Litoral. Era pra ter entregado ontem, só que eu esqueci, então tá entregue hoje pra você o primeiro sorteio, tá? E aí, ó.
8: Ai, que bom.
3: Dia 26 vai ter mais um sorteio, a promoção continua. Agora é só aguardar a produção entrar em contato com você pra entregar, pra confirmar, pra combinar a entrega, tá bom?
8: Ah, tá ok, Rolip. Foi um prazer, viu?
3: Prazerzão também. Um excelente fim de semana pra você. Palpite no jogo hoje, Brasil e Marrocos.
8: Ah, 3-0.
3: Tá confiante então, hein?
8: Tem que ser, né?
3: Tem
8: sempre.
3: Tem que ser. Parabéns, Dani. Um beijo, bom fim de semana, tá bom?
8: Pra você também, obrigada.
3: Daniele da Silva Conceição, Jardim América, é o bairro dela. 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

0: Obrigado, meu amor.
1: A melhor programação do seu rádio tá aqui na Litoral, primeiro lugar geral em audiência. Menos é mais com Tiê. Ó, daqui a pouquinho, na volta do comercial, tem Litoral, você no comando. E aí, é você quem conta pra gente que música você quer ouvir. Grava uma mensagem.

0: É o WhatsApp da Litoral Vitória. Já que a gente está hoje a tarde inteira na rede litoral para todo o estado, para Colatina, para Linhares, para Cachoeiro, é a maior audiência do Espírito Santo aqui na litoral. Estamos em Alegre, né, Renan? Mandou aqui mensagem, Renan, direto de Alegre.
1: Boa tarde, litoral.
0: Boa.
1: Eu sou o Renan, moro em Alegre. Quero pedir uma música do Jorge e Matheus. Vou mandar logo, meu Maíde, meu irmão Rodrigo, meu Coadilano, meu sobrinhazinho, meu irmão Renato, pra vocês toda a da Litoral FM.
0: Obrigado, Renan, pela sua participação. Você não falou que música? Eu adoro Jorge e Matheus. Vai ser a primeira daqui a pouquinho na volta do comercial, então, tá? Fica ouvindo aí, Renan. Direto de Alegre. Abraço pro Marcos André em Jardim Marilândia. Mandou aqui, ótima tarde pra todos. Marcos André da Silva. Mandou aqui a senha. Ah, tá. Ô, Marcos André, o kit hoje já foi, tá? Mas eu acho que amanhã vai ter mais. Deixa eu olhar aqui na folha de amanhã. Se vai ter outro kit. Costuma ter. Amanhã vai ter Belo, Sorriso Maroto. É, amanhã não vai ter, não. Mas continue ouvindo aí, tá? Tem kit também no nosso Instagram. Segue lá também, tá bom? Deixa eu ver aqui mais quem tá comigo. Luiz Corujão.
2: 13 de junho, sabadão. Boa tarde, Oliver. Boa tarde, meus amigos, amigos de grupo, moradores do bairro Bonfim e ouvintes da litoral. Luiz Corujão do bairro Bonfim, ó. Tô aqui
0: em
2: ritmo de copo com meu netinho Gael. E vamos que vamos. Hoje é dia de tomar muita geladinha. Se liga na litoral que você fica mais que legal. Dali Brasil! 3-1 em cima do Marrocos! É nóis! Só alegria!
0: Valeu, Corujão! Obrigado pela participação, tá aqui na tela. Você e também o Gael, devidamente uniformizados aí, já preparados pro primeiro jogo do Brasil, daqui a pouquinho na tela da TV Gazeta também. Deixa eu ver aqui mais quem, Robinson Rodrigo Martins, manda beijo pra minha maravilhosa namorada Sara, ele que mora em Cobilândia, tá aqui o beijo do Robinson pra você, Sara, sua maravilhosa, assinado namorado apaixonado Robinson Rodrigo Martins. Intervalo comercial, daqui a pouquinho tem Litoral, você no comando.
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5: Na Litoral, eu tô legal. São 3:02. Ótima tarde de sabadão. Pra você na maior audiência do rádio no Espírito Santo. Essa é a Litoral, primeiro lugar geral. Hoje a gente tá ao vivo pra toda a rede Litoral de Rádios. Você que ouve a gente em Colatina, em 95,3, Linhares 96,9, no sul do estado, na Litoral Cachoeiro em 101,1, onde ouve o Renan, né, Renan? Vai ser o primeiro aqui do nosso Litoral, você no comando de hoje, e você, lógico, da Grande Vitória, ouvindo em 102,3. Sem falar das plataformas, Alexa, site, enfim, muito obrigado pela sua sintonia, pela sua companhia, pelo seu tempo, ouvindo a Rádio Litoral. E agora, quem manda na programação é você. Fala, Renan.
6: Boa tarde, Litoral.
5: Boa.
6: Eu sou o Renan, moro em Alegre. Quero pedir uma música do Jorge e Matheus. Vou mandar alô, meu Maíde, meu irmão Rodrigo, meu Quadilano, meu sobrinhozinho, meu irmão Renato. Pra vocês toda a Rádio Litoral FM.
5: Muito obrigado, Renan, direto de Alegre.

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1: Boa tarde, Holliber. Aqui é o Everson de Jardim Camburi. Gostaria de ouvir a música Curtindo a Vida com o grupo Bom Gosto.

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2: Boa tarde, loja. Neide Aparecida, aqui de Palatina. Como eu estou no comando, gostaria de ouvir a música Textão, com Ian. Um forte abraço para você e para toda a equipe.
1: Muito obrigado, Neide, direto de Colatina, 95,3 é a frequência.

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1: Boa tarde, Roller. Boa. Passando pra desejar um ótimo final de semana pra todos nós. E mais tarde, torcer pelo Brasil. Já que eu estou no comando, eu gostaria de ouvir a música Coisa pra Samba. Eu me apaixonei pela pessoa errada. Muito obrigada, um beijão, fica com Deus. Tchau.

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1: Boa tarde, Oliver. Boa. Sou Márcio Ribeiro de Linhares. Quero ouvir aí Vampirinha e Pet Sangalo. Na Litoral, tô mais que legal.

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1: Holder, aqui é Leila Cardoso de Taboazeiro. Já que eu estou no comando, toca a xinha aí de piscirico, que eu estou aqui já, tomando umas, já me preparando para assistir o jogo do Brasil. Umas. Toca uma aí para mim aí, que seja essa. Para não deixar ninguém dormir antes do jogo, tá todo mundo enchendo a cara já. Obrigada.

0: na Litoral, eu tô legal. São 3:24 e assim a gente vai fechando essa edição do Litoral. Você no comando, eu sei, eu sei. A gente nunca consegue tocar todas as músicas porque tem tanto, mas tanto pedido. Mas a qualquer momento de volta aqui o Litoral, você no comando, tá? Muito obrigado. Só pra você ter uma ideia, recebi aqui pedidos pra Silvano Salles, Zé Bonitinho, Capixaba Tonoli. Pediu aqui um alemão do forró, especial pra Michele. Isso eu consegui ouvir aqui também. A Vivi pediu energia de gostosa. O John de Santo André meteu um Elvis Presley. Deixa eu ver aqui. A Rosimara queria o repeteco de ontem do Litoral A2. Queria ouvir More Than Words, foi a tradução de ontem. O Fábio Araújo pediu aqui Raça Negra. Noi, de Vista da Penha, Vila Velha, pediu Roupa Nova Anjo, adoro essa música também. Nossa, Gato Bebe com Thierry, com Marco França, Voando pro Pará com a Joelma, Duda Mel. Foram alguns que eu consegui ouvir aqui nesse pouquíssimo intervalo de tempo aqui do Litoral Você no Comando. Muito obrigado por todas as participações. É porque você entende, né? Que não dá pra tocar tudo também. Mas o máximo que a gente consegue, a gente toca. Deixa eu só rodar aqui, mandar abraço pro John Vitor. Deixa eu tentar colocar na tela, ao visual. Aqui, ó. Dá um play aqui no vídeo que ele mandou pra mim. John Vitor, direto de Miami. Ele que mora em Jacksonville. Tá lá com o som arregaçado na Litoral em Miami. Já nos preparativos também pra ver Brasil e Marrocos em casa, né? Nos Estados Unidos. Abraço pra vocês aí, tá bom? João Vitor, só mostrar pra você aqui. Só voltar pra mim aqui na tela. Pronto, aqui na tela de volta. Aqui, ó. Ô, João Vitor, mostra aí pra Michele o presente que vocês me deram. Uso todo dia aqui a garrafa que vocês me deram, tá? Chegou, tá aqui no estúdio comigo, sendo muito bem usada. Valeu, parceiro. Deus abençoe vocês aí. São 3:26. 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

0: Na Litoral, eu tô legal. São 3 horas e 39 minutos, 3h39. E esse foi o som do Belo. Ó, dia 8 de agosto tem Belo em Vila Velha, no Shopping Vila Velha, e seus ingressos também durante a programação da Litoral, hein? Tem que participar e tem que continuar ouvindo para saber quando e como participar para você garantir seus dois ingressos também pro show do Belo.
1: Boa tarde, meu amigo Hollywood Anderson. Boa. Aqui é Fernando de São Pedro. Ah. Na Litoral, tô mais que legal. É, partiu para casa, né? Que acabou o trabalho, agora é só amanhã. E ouvindo a Litoral, fica mais que legal. Vamos que vamos, Anderson.
0: Valeu.
1: Hoje o Brasil ganha de 2-0 do Marrocos.
0: Valeu, então. Muito obrigado, Fernando, pela sua participação. Cara, dá o seu palpite também lá no nosso Instagram, @litoralfm, até quando começar o jogo, hein? É o primeiro bolão dessa Copa, valendo a camisa oficial do Brasil e também o seu kit churrasco lá no @litoralfm. Palpites válidos somente até quando começar o jogo. Fica lá marcadinho lá o dia, a hora certinha que você deu seu palpite, e aí você concorre, tá bom? Todo mundo que acertar, entra no sorteio. Quem errar, tá fora. E aí, segunda-feira, depois de amanhã, a gente divulga o sortudo ou sortuda no nosso primeiro bolão da Copa 2026. Deixa eu ver aqui mais quem tá com a gente. Abraço e beijo pra Cíntia. Tudo bem, Cíntia? Mandou aqui, ó. Tô aqui ligadinha na Litoral, a melhor do Espírito Santo, naquela concentração. Quero muito ir. Ah, mandou aqui a senha do Sorriso Maroto. Cíntia Cristina Santos Rangel, de Caratuíra, Vitória. Cíntia, boa sorte na promoção, tá bom? Mandou a senha certinha, Litoral com Sorriso Maroto. E aí daqui a pouquinho a gente entrega essa promoção também, tá? Dois convites pro show do Sorriso Maroto, dia 19 de setembro, na Praça do Papa. Vai ser só em setembro, mas a Litoral já tem os seus ingressos aqui. Boa sorte! 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
1: Brasil!
2: Na litoral, eu tô legal. Ah, no clima da Copa, tá chegando a hora, tá chegando a hora. Vai dar conta, hein, Brasil? Passa por Marrocos hoje. Qual o seu placar? Conta pra gente no nosso Instagram. Esse primeiro bolão, o primeiro bolão tá no Instagram, tá? Arroba Litoral FM, reta final, só palpites até a... Quando começar o jogo, a gente encerra as

0: Sorte pra você. Deixa eu voltar aqui no WhatsApp, manda beijo pra Lu, ela que mora em Cruzeiro do Sul. Mandou aqui esse vídeo pra nós, deixa eu ver aqui.
1: Olha, Holly, estamos aqui no preparativo da varanda, pra depois tomar aquela, assistindo aquele jogaço, tenho certeza que será 3-1.
0: 3-1, placar da Lu de Cruzeiro do Sul, um beijo pra você, Lu. Vimos aqui o seu vídeo, coloquei na tela do aplicativo e no site os preparativos aí pra sua Copa do Mundo em Cruzeiro do Sul, em Cariacica. Beijo pra você e obrigado pela participação também, tá? Vou pro intervalo que é rapidinho, já já a música tá de volta e você vai ouvir.
2: Fica aí, depois do intervalo tem

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Litoral, eu tô legal. São 4h20, tá chegando a sequência Litoral já já. E logo mais às 5 da tarde tem Segue o Baile Litoral com o DJ Jonas Brown. E às 6 da noite você confere mais uma edição do Pagodez Litoral também. 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Lógico, tem Geração Litoral.

0: 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Litoral, boa tarde, são 4:21.
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0: Litoral, 17 para 5, chegando Tainá Bahia com Agenda Litoral.
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2: 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E aí, gente, tô de volta com mais uma Agenda Litoral recheada com as melhores opções para você curtir. Hoje é dia de torcer. Tira a camisa da seleção do armário. O primeiro jogo do Brasil na Copa 2026 acontece às 19 horas e o Gordinho Sambão traz a transmissão ao vivo com o show do cantor Thier e aquela vibe que a gente ama, bora? E o Festival Fuzuê também chega trazendo samba e futebol lá no Bar da Zilda, em Vitória. Além da presença de Leque Samba, os intervalos do jogo terão trilha sonora de Caio no Beat. Não dá pra perder, né? E no domingo, o endereço é lá na Ilha das Caieiras. O Samba Júnior vai juntar muito pagode, bebida boa e futebol. Vale a pena encaixar na programação a partir das 3 horas da tarde. Agora é só escolher o que mais combina com você. Eu fico por aqui, mas eu quero ver você curtindo muito esse fim de semana no Instagram da Litoral. Então, posta aquele story, marca a gente, @LitoralFM. Um beijo!
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0: amiga.
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1: Já já tem Segue o Baile Litoral.
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0: uma curtida litoral, ontem o Litoral 2 foi sensacional, hein? Agora é hora de agitar a parada, afinal de contas, a equipe da Rádio Litoral tá percorrendo bares e pontos da grande vitória hoje aqui em Jardim Camburi com uma ação itinerante da torcida Capixaba Rede Gazeta, tá legal? 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

0: participação, tá? Pela sua mensagem também aqui no WhatsApp. Valeu, Ailke, Sandra, deixa eu ver mais quem tá com a gente aqui, mandou mensagem também.
1: Eu tô aqui, a Fiona, esperando o Sangue Wally começar.
0: Como é que é, Manuzinha?
1: Eu tô aqui, a Fiona, esperando o Sangue Wally começar.
0: Está ansiosa.

0: no Instagram, na Alexa e também no site litoralfm.com.br, nas plataformas digitais. Ô Manuzinha, agora tá feliz?
1: Agora sim, eu tô feliz. Escuti o Robert.
0: Isso, hoje é comigo, o DJ Jonas Brown. Hoje toca no casamento na Serra. Você pode conferir lá no Instagram dele, no @litoralfm. O programa é feito pra todo mundo curtir, toda a família, a criançada curte bastante, tá? Assim como a Alice e também o Davi. Estão lá em, já estão prontos pra Copa, deixa eu colocar aqui na tela a foto dos dois, aí na sua tela, no aplicativo e no site, a Alice e o craque Davi, filhos da Jéssica Braga de Vila Graúna, beijão pra vocês, tá? E bom jogo daqui a pouquinho, mas continuem sintonizados aqui, hein? Ouvindo a programação da Litoral junto com a vovó também, a Lúcia Braga. E o papai é o Fabrício. Estão na escuta do Segue o Baile Litoral. Deixa eu ver quem mais quem tá com a gente, a participação direta do Colatina da Rebeca Andrade. Deixa eu achar você aqui, Rebeca. Oi, Rebeca.
2: Boa tarde, Oliver. Tudo boa. Certinho aí? Bora, bora, é hoje. Sou Rebeca Andrade, de Colatina. Uma boa tarde, bom trabalho a você, meu querido. Tudo de bom, beijo, beijo. O meu placar vai ser 2-0. 2 para o Brasil e 0 para Marrocos.
0: Olha.
2: E vamos que vamos, meu povo. Beijo, beijo.
0: Um beijo para você, Rebeca Andrade, de Colatina. Frequência 95,3. Também curtindo aqui o Segue o Baile Litoral. Eu falei das plataformas digitais. Audiência Litoral Internacional. Deixa eu colocar aqui na tela também. Direto de West Palm Beach. De volta ele, John Vitor.
3: Chama a Rocha. Aí, Oliver Anderson, DJ Jonas Brown, diretamente de West Palm Beach aqui, comemorando o aniversário da minha tia, Vanesca.
0: Olha.
3: No tio... Tio Zé Maria aqui, ó. Família toda reunida aqui. Tá no churrasquinho. Bora. Vamos.
0: Caramba, que luxo, hein?
3: Já pode jantar cedo.
0: Que luxo.
3: Aquecimento do jogo da Copa. Vamos, só partir pra cima. Dá tempo ainda, vem. Só vem.

0: Vanesca. É Vanesca e também o tio Zé Maria, eu acho que é isso. Abração pra vocês aí, tá? Obrigado, John Vitor, direto dos Estados Unidos. Deixa eu ver quem mais quem tá com a gente. E também aniversariando hoje, a filha da Sônia.
1: Tarde, litoral. Olha, hoje é aniversário da minha linda, minha princesa, meu bebê, minha linda, minha guerreira, a Karina Chagas Gonçalves, minha princesa. Olha. Tá fazendo 26 aninhos, meu bebê.
0: Parabéns, Karina Chagas Gonçalves. Deus te abençoe, tá? Feliz aniversário. Homenagem feita pela mamãe, a Sônia, e também pela Rádio Litoral, primeiro lugar geral. Intervalo comercial rapidinho, já já tem mais. Segue o baile Litoral. 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E agora fala Alex Bono. Cadê?
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Essa foi

0: Terra. Mas amanhã tem mais, tá? 5 da tarde, segue o baile litoral com o DJ Jonas Brown. Deixa eu dar um pulinho em Linhares pra ouvir aqui a participação da Ana. É isso mesmo.
1: Boa tarde, aqui quem fala é a Ana, do bairro Nova Esperança, Linhares.
0: Bairro Nova Esperança, Linhares, não é isso, Ana? Obrigado pela participação, tá? Pela sua sintonia em 96.9 em Linhares.
2: Oliver, oi. Deu bizu aqui no meu áudio, mas manda um abraço pro Maurinha de Lagoa, de Carapebus e Micheline de Taquara, na Serra. Aham. Um abraço. Oliver, você é um cara demais, um ótimo locutor.
0: É. Gentileza sua. Obrigado, Marco França, pela sua mensagem também, tá bom? Obrigado aí. Beijo pra Maurinha, na Lagoa de Carapebus. Não é isso? Valeu pela participação também. Bom, acabou o programa. Amanhã, 5 da tarde, domingão, tem mais. Segue o baile litoral com DJ Jonas Brown.
3: E depois do intervalo,

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2: Estamos de volta, direto da festa, hoje é dia do Brasil, meu amigo. É isso, meu amigo Oliveira Anderson. A gente tá numa ação itinerante da torcida Capixaba Rede Gazeta. Projeto que tá percorrendo os principais bares hoje aqui de Jardim.

0: 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Veja bem, seja visto, acompanha a programação da Litoral, fique ligado nos próximos bares que vão receber a torcida capixaba Rede Gazeta, tá? A emoção da torcida tá chegando, ó, bem perto de você. E hoje, se tiver aqui em Jardim Camburi, cola com nós na Litoral.
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0: bom demais, não, bom demais, não. Não é à toa que Araqueto, bom demais, o nome dessa música. Aqui na programação pra lá de especial da Rádio Litoral, não é à toa também que é primeiro lugar geral em audiência. Que delícia. Ó, vou até aproveitar e lembrar que amanhã o Melhor da Bahia você confere meio-dia no Axé Litoral, no seu Domingão, tá bom? Antes do comercial e antes do Pagodés Litoral, deixa eu colocar aqui na tela a foto belíssima dela, essa aí é a Ciara. Ô Ciara, mandou aqui, oi Oliver, saudade, tudo bem? Estou sumida, mas sempre tô ligada na melhor rádio Litoral e pronta pra torcer pelo Brasil. Pronta, tá uniformizada, nossa, se depender de você é goleada, hein, ô Ciara. Um beijo, lindona, obrigado pela companhia, tá? Você tá sempre ouvindo a programação da Litoral, tá? Beijo pra você. Abençoe também o filhão, né? Também deve estar prontinho aí pra curtir a sua primeira Copa. Eu acho que é a primeira, não é? Acho que é assim. Bom, intervalo comercial. Daqui a pouquinho eu volto trazendo mais uma edição do Pagodés Litoral, certo? Já já. Ah, e também vai ter ingresso. Vou até adiantar logo aqui. 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

0: Belo Horizonte, ainda existe amor no mundo. Você que acredita no amor, abre teu braço e canta a frase bonita: amo você. Essa é a tardezinha, BH, deixa eu ouvir.
1: Vou ligar pra ela e vou dizer:
0: maravilhoso. Mas eu sinto que vocês têm vontade de falar outra coisa. E como nós estamos na tardezinha, que é um pagode democrático, é um pagode de todos,

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2: Pagodeu, né? 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

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Um beijo aqui pra Cris Oliver.

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0: segunda-feira, tá? 3 da tarde ou então daqui a pouquinho, às 10 da noite no Geração Litoral. Fica com Deus, tá? Bom fim de semana, bom jogo e...
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0: que throwback, né?
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0: Ai, no pagodinho. 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
1: Tranquilo,
2: uma linda noite bela.

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